0: 21 horas e 15 minutos.
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0: 21 horas e 42 minutos.
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0: 21 horas e 42 minutos.
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Meus amigos, se nesse momento algum de vocês me perguntasse onde estão os meus passos, eu não saberia dizer. Mas em nome de Deus, eu agradeço e peço que cada fã, cada amigo, cada irmão que dê um passo por mim, porque eu não sei onde estão os meus passos.

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0: 5 horas e 53 minutos.
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2: Bom dia, Feira Nova, bom dia, Sergipe, bom dia, Brasil. Eu sou Mauro Souza e este é o Voz da Cidadania, aqui na FM Sertaneja, a conquista da região. Fique conosco, o maior volume de informações. Vocês ficam sabendo aqui, no programa Voz da Cidadania, de segunda a sexta, das 6 às 8 da manhã, aqui na nossa...
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2: Quarta-feira, 7 de outubro de 2026. 6 horas 11 minutos aqui em Feira Nova.
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2: Tempo predominamente ensolarado, a temperatura de momento é 22 graus, a sensação térmica é 25, a máxima para hoje é 32 e a mínima podendo chegar aos 21.
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2: E agora eu vou destacar as manchetes de hoje. Aqui dentro do nosso programa Voz da Cidadania, o jeito simples e sertanejo de informar com responsabilidade está no ar.
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2: Motociclista morre após colidir

0: de Itabaiana. Trabalho integrado das forças de segurança resulta na prisão de investigado por tentativa de feminicídio ocorrido em Japaratuba. Polícia Militar prende homem por tentativa de feminicídio no São Conrado, em Aracaju. Duas pessoas morrem após colisão frontal entre caminhonete e caçamba. Polícia Civil recupera drone e câmera avaliados em 50 mil lá na cidade de Porto da Folha. TRE determina afastamento imediato do prefeito de Simão Dias, Cristiano Viana, e do vice-prefeito, e novas eleições devem acontecer no município. Motociclista de 29 anos morre após saída de pista na rodovia SE-200, na cidade de Neópolis.
1: Exclusiva.
0: Com exclusividade, Valmir diz que já desmontou o palanque. Pede a Deus boa gestão para Fábio e assume secretaria de governo em Itabaiana.
1: Exclusiva.
0: Essas e outras informações vocês ficarão sabendo a partir de agora aqui dentro do nosso programa Voz da Cidadania. O jeito simples, sertanejo de informar com responsabilidade está no ar.
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0: Até as 8 horas da manhã, deixando você informado de todos os fatos que aconteceram na nossa região, no nosso estado, no nosso país. Você fica sabendo aqui, na FM Sertaneja, a conquista da região. Bom dia para você, minha amiga dona de casa, meu amigo pai de família. Bom dia para você, vigilante, frentista, porteiro nos condomínios. Bom dia a todos os garis, margaridas, que estão aí na labuta diária, limpando, cuidando das nossas cidades. Um abraço especial às que estão aqui na labuta, na cidade de Feira Nova. Um abraço também a todos os pedreiros. Aí o salve e abraço, meu amigo Bruno, Beto, Bizuio e Evaldo Pedreiro. Obrigado pela audiência de vocês. Um abraço também a todos os motoristas, mototaxista, tratorista, a toda a vaqueirama na labuta diária, a todos nas panificações, enfim, a todos vocês que estão aí sintonizados, conectados, ouvindo o nosso programa. Até as 8 horas da manhã, vocês ficarão informados de todos os fatos que aconteceram na nossa região e no nosso país. Vamos juntos? Participe! Os nossos telefones já estão liberados, é o 99807-5408 e 99982-9314. Você liga, fala ao vivo, envia mensagem de texto, é lida, envia mensagem de áudio, é reproduzido aqui dentro do nosso programa.
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2: Olha só, já são 6 horas e 17 minutos. Vamos iniciar, trazer as nossas primeiras informações de hoje. Daqui a pouco começarei a falar com os nossos ouvintes também, aqui dentro do nosso programa Voz da Cidadania. O jeito simples, sertanejo.

0: de informar com responsabilidade. Olhe só, mulher que foi vítima de incêndio provocado pelo namorado no bairro Loyola, em Lagar, morre no USP. Morreu nesta terça-feira, dia 6, no Hospital de Urgências de Sergipe, o governador João Alves Filho, USP, em Aracaju. A mulher que havia sido vítima de um incêndio provocado pelo namorado no bairro Loyola, lá em Lagar. O caso aconteceu no dia 26 de setembro e, segundo informações da Polícia Militar, o suspeito teria entrado na residência onde estava a vítima, levando um galão de gasolina. Pouco tempo depois, ele deixou o imóvel e afirmou que a namorada estava pegando fogo. A mulher foi socorrida e encaminhada inicialmente ao Hospital Universitário de Lagarto. Devido à gravidade dos ferimentos, ela precisou ser transferida para o USP em Aracaju, onde permaneceu internada até ontem, terça-feira, quando não resistiu aos ferimentos. Ainda segundo informações, o autor do crime morreu em confronto com a polícia no último dia 30 de setembro em Aracaju. Infelizmente, 18º feminicídio registrado no estado de Sergipe. Chama bastante atenção. A polícia trabalha, faz a sua parte, mas continuam praticando os mesmos atos de violência, matando. Imagine só o quanto sofreu essa jovem. Está em sua casa, alguém chegar a jogar gasolina, vê seu corpo sendo queimado, foi socorrida, mas não resistiu. A polícia fez diligências, não conseguiu prender, deu a voz de prisão, ele reagiu e morreu contra as forças de segurança. Ontem eu noticiei neste programa que aconteceu um caso de feminicídio na cidade de Aquidabã. Uma jovem de 18 anos tinha um relacionamento conturbado, não estava mais mantendo o namoro com o homem. Ele sabia o horário que ela saía para trabalhar, esperou, esfaqueou. Ela morreu em praça pública lá na cidade de Aquidabã. Ele entrou no carro, seguiu viagem e no povoado de Muribeca cometeu suicídio por enforcamento. Ele foi encontrado pendurado em uma árvore. Vejam a situação em que está a mente das pessoas. Mas ainda tem deputadas que é a favor e de que os homens não precisam ser presos. E que as mulheres que estão morrendo de feminicídio, elas estão fazendo algo para merecer isso. Uma jovem foi eleita no último domingo e ela não é a favor da Lei Maria da Penha. Ela é contra. Ela é de São Paulo. Foi eleita aí em São Paulo. Infelizmente, é triste ver mulheres tendo as suas vidas ceifadas por elementos que não aceitam o fim do relacionamento, que querem ser dono, acha que por ter um relacionamento, por casar e por conviver, aquela mulher é um patrimônio dele. E que não é assim. Mas é crescente o número de casos de feminicídio no nosso estado e no nosso país. Eu vou trazer outra informação, ainda falando sobre esse tema. é que, mais uma vez, o trabalho integrado das forças de segurança pública resulta na prisão de investigado por tentativa de homicídio ocorrido na cidade de Japaratuba. Um homem de 52 anos, investigado por tentativa de feminicídio e violência doméstica contra a companheira, foi preso na tarde desta terça-feira 6, no município de Muribeca. A captura é resultado de um trabalho integrado das forças de segurança que mobilizou equipes para localizar o investigado e cumprir os mandatos expedidos pela justiça após o crime ocorrido em Japaratuba. A ocorrência foi registrada na noite do último domingo 4, quando a vítima sofreu uma violenta agressão física com socos, chutes e tentativa de estrangulamento. Ela conseguiu escapar e procurou atendimento hospitalar após pedir socorro. Assim que tomou conhecimento do caso, a equipe da delegacia de Japaratuba esteve na residência da vítima para prestar atendimento especializado, formalizar o registro do boletim de ocorrência e adotar as primeiras providências investigativas. A Polícia Civil também solicitou medidas protetivas de urgência e representou judicialmente pela prisão preventiva do investigado e pela expedição do mandado de busca e apreensão. A prisão preventiva foi decretada pelo Poder Judiciário no final da tarde de segunda-feira. A partir da decisão, foi deflagrada uma operação integrada para localizar o investigado e cumprir as ordens judiciais. No trabalho de investigação, a Polícia Civil levantou e compartilhou informações que contribuíram para a localização do suspeito. A ação contou com a participação da Delegacia de Japaratuba, da Divisão de Inteligência da Polícia Civil de Pol, do 2º Batalhão de Polícia Militar e do Grupamento Tático Aéreo UGTA. Por volta das 14h30, as equipes localizaram o investigado em uma área de difícil acesso no município de Muribeca. A prisão foi efetuada pelo 2º Batalhão da Polícia Militar. Ao perceber a aproximação dos policiais, o homem tentou fugir em direção a uma área de mata. As equipes realizaram o cerco e impediram a fuga. Sem possibilidade de evasão, o investigado decidiu se entregar. Após a captura, os mandatos foram cumpridos e o homem encaminhado para procedimentos legais, permanecendo à disposição da justiça. Eu vou trazer aqui no nosso programa os relatos dessa mulher que foi agredida pelo companheiro. Vocês vão ouvir aqui no nosso programa. É triste, é constrangedor. As imagens do vídeo é chocante. E nesse momento ela já estava com o rosto lavado, mas é muito triste. Vamos ouvir a partir de agora.
1: Olha, gente, olha as minhas condições. Há 2 dias atrás eu postei um vídeo sobre a agressão do companheiro, do ex-companheiro que morava comigo, que se chama Alex da Silva Rocha, filho de Rosa Maria e de Josino. Muitos conhecem como Alex, Folha de Couve, Fofo, Buiudo. Eu nunca imaginei chegar a essas condições. E hoje ele me deu uma cachaça e do nada ele fez isso comigo. Aqui. Ele deu vários murros no meu rosto, bateu com um pau na minha cabeça, peguei 14 pontos, veja bem. Não estou enxergando direito o olho esquerdo. E é isso, gente. Meninas, não se iluda com um homem que tem carro, que tem bis, que tem moto, Não. Lute pelo que é de vocês. E eu não sou a primeira mulher, não, viu? Eu sou a terceira. E ele me diz bem assim: saia da minha casa, que se você não sair, eu mato você. E olha que esse olho, eu não estou enxergando, não. Essa. Tá criador. Aí eu vou pro João Alves, porque o médico acho que comprometeu a minha vista. Então, enquanto o. É, a gente, eu pra mim, eu via, né, nos jornais, né, no noticiário, eu disse, meu Deus do céu, como é que um homem quer fazer isso com uma mulher? Mas eu nunca imaginei que isso fosse acontecer comigo. E eu não tenho vergonha de dizer, não. Aconteceu. Aconteceu, infelizmente, aconteceu. E eu gravei um vídeo relatando sobre essa convivência. E hoje as minhas condições. E ele disse: eu tenho minhas coisas lá na casa dele. Ele disse: venha, se você voltar aqui, eu mato você.
0: Tá aí. Vocês acabaram de ouvir o relato de uma mulher que foi agredida pelo ex-companheiro. Espero que ela não retorne, não volte a morar com ele novamente, assim que ele sair do presídio. Ele vai cumprir essa pena. Mas de todo o relato e as imagens que eu vi, é que aqui é um vídeo, é triste, é constrangedor. Ela está com os lábios inchados, o rosto inchado, um olho quase fechado, enxergando quase nada, e relatando que foi agredida. Mas me chamou a atenção quando ela disse: meninas, não se iludam com carro, com moto. E aí tem mais coisas, que muitas das vezes as pessoas se iludem. Acham que porque aquela pessoa tem uma estabilidade de vida, vai fazer feliz e acaba indo a um relacionamento a fundo, passa a ter uma convivência e que depois acaba acontecendo o que aconteceu com a jovem de apenas 18 anos da cidade de Aquidabã. Foi morta a facadas. Essa de Japaratuba foi agredida e espancada, mas está viva contando a história. A do bairro Loyola em Lagarto, que morreu ontem. A de Aquidabã foi na segunda. A de Lagarto foi ontem, terça-feira. E essa de Japaratuba, esse caso aconteceu no último domingo. Essa está contando a história. A jovem de 18 anos de Aquidabã, que saía para trabalhar, foi morta em praça pública numa segunda-feira, dia de feira livre na cidade. É preciso ter bastante cuidado. Não está escrito na testa. Ninguém conhece o coração de ninguém. Só Deus. Deus sabe quem está nesse mundo fazendo bem, fazendo mal, falando a verdade, mentindo, tentando enganar as pessoas e sendo enganado. Porque tem pessoas que dizem a Mauro uma coisa e diz ao Wallace outra, a Lenilton outra, e assim sucessivamente. Aí acha que consegue enganar a todos. Isso mostra que tamanho é a pessoa, infelizmente. Mas é lamentável ter que estar trazendo todos os dias essas informações. Às vezes tem pessoas que dizem, oh, essa notícia de novo. Mas é porque é fato. Aconteceu, tem que ser noticiado. É crescente o número de casos de feminicídio, de tentativas. E olhe, a jovem que faleceu ontem, do caso lá de Lagarto, o namorado, acusado de ter incendiado, esse já morreu em confronto com a polícia. O da jovem de segunda-feira, em Aquidabã, ele mesmo cometeu suicídio. O da senhora de 52 anos, lá da cidade de Japaratuba, foi domingo. Ontem, a polícia já colocou ele atrás das grades. Vários outros casos que aconteceram dentro desses 18 feminicídios, alguns estão presos, outros ainda estão foragidos, mas alguns também morreram em confronto com a polícia. Recentemente aconteceu um caso lá na cidade de Estância, onde a mulher também foi agredida e morta, e o agressor, o meliante que cometeu o feminicídio, também já está preso. A polícia faz o trabalho dela. Agora vocês, mulheres, precisam ter mais cuidado. Você não sabe a hora que vai acontecer, o dia que vai acontecer, mas não aceite um empurrão, um tapa, o segundo tapa, o terceiro, para dar fim no relacionamento. Nós sabemos que ninguém é perfeito. Deus sim. Todos nós, seres humanos, temos falhas. Porque eu falo por mim. Eu me conheço, eu sei a pessoa que eu sou, mas de vez em quando acontece uma falha, um algo que acontece e que sai fora do comum, do normal. Acontece. Mas eu confesso a você que está ouvindo o programa Voz da Cidadania, na FM Sertaneja, a conquista da região, não seja você a próxima vítima para que eu tenha que noticiar aqui o que está acontecendo com você. Cuidado, mas bastante cuidado. Já são 6 horas 36 minutos. Eu vou para um bloco de apoio cultural, mas vou abraçar Alisson, Nájila, Josefa, Vânia, Gilvan, Aninha, Eduardo, Eduarda, seu Zé de Olavo, Dona Juvenilde, Ninha Chilto, minha comadre Gilenalda, abraçar meu amigo Flan, Edilânia, Edinho Pedreiro, toda essa turma boa, né, os meus irmãos Cassinho e André, que estão aí todos no Salgado, de rádio ligado, ouvindo nosso programa. Obrigado pela audiência de vocês aqui na nossa programação. Mas eu vou para um bloco de apoio cultural e quando eu retornar, eu já retorno falando com vocês aqui no nosso programa, o Voz da Cidadania, na FM Sertaneja, a conquista da região. O jeito simples, sertanejo, de informar com responsabilidade. É fato, aconteceu. Você fica sabendo aqui.
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2: Olha só, já são 6 horas 44 minutos. Aqui estou de volta para darmos continuidade ao nosso programa Voz da Cidadania. Continuar mandando os nossos alôs, nossos abraços, falando com os nossos ouvintes e trazendo as informações que vocês precisam saber. O fato que aconteceu na nossa região, no nosso estado e no nosso país. Ontem, terça-feira, mas tivemos alguns acidentes com vítimas fatais aqui no nosso estado. Vou estar trazendo no decorrer do nosso programa de hoje, até às 8 horas da manhã, todas essas informações. Mas antes eu quero aqui abraçar aos meus amigos Carlinhos, minha amiga Preta, minha comadre Itamara, Adenoaldo, seu Josafá, Dona Lúcia, Flávia, Esté, Jusce, meu amigo Delo, abraço também seu Dedé Paulo, Dona Norma e Zé de Pretinha, lá no Piauí, minha amiga Edilza, abraço Dinha, Peta, Elisa, Maria e Naná, Eronildes da Borracharia, Terezinha Souza, seu Messias, estão todos de rádio ligado, ouvindo nosso programa. Obrigado pelo carinho da audiência aqui na nossa programação. Mas, aqui em Sergipe, a eleição de governador terminou no primeiro turno, mas ainda temos 6 estados e o Distrito Federal, e vai acontecer o segundo turno para governador e em todo o país para presidente. E a propaganda eleitoral gratuita do segundo turno nas eleições de 2026 começa na sexta-feira, 9 de outubro, e segue até o dia 23 de outubro, 2 dias antes da eleição. Para cada cargo em disputa, presidente ou governador, são reservados 10 minutos diários em rede, divididos de segunda a sábado. Para cada bloco, cada candidato tem direito a 5 minutos. Os horários de exibição na TV é das 13 às 13h10, ou às 13h20, onde houver a disputa para o governo do estado, e das 20h30 às 20h40, ou às 20h50, se tiver a disputa para o governo do estado. Os horários de exibição no rádio é das 7 às 7h10, para governador, ou presidente. No nosso estado, nós só vamos ter para presidente. E o outro horário é das 12 às 12h10. Então, a partir de sexta-feira, dia 9, de 7 às 7h10 e de 12 às 12h10, nós teremos novamente a propaganda eleitoral gratuita até o dia 23 de outubro, 2 dias que antecede aí o segundo turno das eleições. Mas vamos lá, continuar trazendo informações aqui dentro do nosso programa, o Voz da Cidadania, na FM Sertaneja, a conquista da região. Incêndio atinge cozinha de restaurante no centro de Aracaju. O Corpo de Bombeiros Militar de Sergipe, por meio do primeiro Grupamento de Bombeiros Militar, foi acionado na manhã desta terça-feira para atender a uma ocorrência de incêndio em um restaurante localizado na rua Itabaiana, no centro de Aracaju. Segundo informações do Corpo de Bombeiros, ao chegarem ao local, os bombeiros realizaram o isolamento da área e iniciaram o combate às chamas. Em seguida, foi realizado o trabalho de rescaldo para eliminar possíveis focos remanescentes. O incêndio ficou concentrado na área da cozinha, especificamente na região da churrasqueira. A ação dos bombeiros evitou que a chama se propagasse para os demais cômodos do estabelecimento. Não houve vítimas, apenas danos materiais. As causas do incêndio não foram determinadas. Eventuais esclarecimentos sobre a origem do fogo poderão ser obtidos por meio de perícia de incêndio, caso seja solicitado pelo proprietário do estabelecimento. A Superintendência Municipal de Transporte e Trânsito, a SMTT, informou que nesse momento o trecho entre a Rua Maruim e a Travessa José de Faro ficaram isolados em razão de princípio de um incêndio em restaurante localizado na região. Foram dois bloqueios na Rua Itabaiana e no cruzamento da Rua Itabaiana e Rua Itabaiana, cruzamento com a Rua Estância. O Corpo de Bombeiro esteve no local e também estão na área apresentando apoio e operação. Os condutores puderam utilizar as ruas Estância e Maruim, né, para se livrar do bloqueio. Graças a Deus, apenas o churrasqueiro, né, ele inalou muita fumaça e precisou de atendimento pelas equipes do SAMU, mas não precisou ir a uma unidade hospitalar. E uma jovem que estava lá trabalhando também precisou de atendimento, mas nada grave, graças a Deus. É preocupante o número de acidentes, né, com incêndio aqui no nosso estado. É grande, é crescente a cada dia. Mas vamos lá, vamos agora falar com os nossos ouvintes que já enviaram mensagem aqui para o nosso programa. Eu vou falar com o nosso amigo Wallace, o homem do chapéu de couro, direto do Guajará, lá em Nossa Senhora do Socorro. Bom dia!
3: Bom dia, Mauro Souza, aqui é o Wallace, diretamente do Guajará, Nossa Senhora do Socorro. Já estou conectado na FM Sertaneja, a voz da cidadania, a conquista da região. Mandando um abraço aí para o seu Arnaldo Beju, povoado Mangabeira, seu Oviedo em Nossa Senhora da Glória, seu Gilberto no povoado Trevo em Nossa Senhora da Glória, seu Dedé Paco Paco em Monte Alegre, Lenil, Tom Vaqueiro em Aracaju, Edmilson Farias em Poço Redondo, Gladson da Serve Contábil em Aracaju, seu José Alves do João da Mota em Graco Cardoso, Adelmo JR no povoado São Mateus em Gararu, seu José Bencedo no Marcos 33 em Nossa Senhora do Socorro, Nenê de Lenita do povoado Mata Grande em Itabi, Ailton da Lagoa Redonda em Itabi, seu Gileno, Leninha Truvão, Lady Jane, conhecida como Nenê do Trevo, seu José Ivaldo Moura, Neguinho do Peró, Gilvânia Souza, Romildo Aposentado, Vasconcelos, Cassinho, Roberto de Ariosaldo, Nice, Amélia, Valdicote, Júnior de Jonas em Feira Nova e Geraldo em Carapicuíba, São Paulo. Aquele abraço, vamos que vamos, que o bambu tá gemendo e as polêmicas estão no ar. Aquele abraço.
4: É, Mauro Souza, o candidato da direita sendo eleito vai privatizar o Brasil inteiro agora, viu? A proposta dele. A resposta já tá aí, né?
2: Valeu, meu amigo Wallace, obrigado pela sua audiência, pela sua participação aqui dentro do nosso programa Voz da Cidadania. 95% das empresas serão privatizadas. Banco do Brasil, Caixa Econômica, Petrobras, Correios e CLT irá trabalhar sem direito a férias remuneradas, sem direito a 13º, e eu não estou inventando, é o que está sendo noticiado em todo o país. E tem aliados de Flávio Bolsonaro que querem que o funcionário trabalhe em 14 horas. Cabe a cada um fazer a sua escolha. Imagine só, você, pai de família, que não tem condição de pagar uma faculdade e que hoje já tem filhos formados, que tem filhos que ainda irão se formar, estudando, né, com bolsas, pelo FIES, e depois passar a não ter direito a nada. Imagine só. Mas que cada um faça a sua escolha. No próximo ano, a partir de agosto, o estado de Sergipe vai ter uma universidade estadual. As provas vão acontecer já em dezembro desse ano. Quem é empresário, que tem uma boa condição financeira, não se preocupa com políticas públicas, porque ele não precisa. Mas existem pessoas no nosso país que necessitam de políticas públicas, de uma assistência social, do SUS. E tudo isso é através da política. E eu vejo, quem tem condição financeira, muitas das vezes começa um tratamento no particular e depois vai para uma unidade pública. Porque é lá onde tem tudo o que a pessoa está precisando. Que possamos valorizar. Mas a escolha é de cada um. Cada um que faça a sua escolha. Dia 25 está bem próximo. Há menos de 18 dias para exercermos novamente a festa da democracia. Mas vamos lá, a minha amiga Gelvânia está sintonizada de rádio ligado lá no Conjunto José Joaquim, disse bom dia para todos com Jesus na nossa frente. Bom dia, Mauro Souza e família. Bom dia para todos da minha família. Bom dia, minha amiga. Um abraço aí para você, para minha amiga Rosana, Zumira. Um abraço aí para Neguinho Corintiano, para o meu amigo Aloísio e a sua esposa Dona Ninha, para seu Lucas, Dona Zifinha, enfim, Denilza Zelima, minha prima Marielze. Aí abraço também Luciana Ferreira, minha amiga Gildete, Edinã, da saudosa Maria Caridade, Coió, todos aí de rádio ligado, ouvindo nosso programa. A minha amiga Edivânia Aragão, lá na Malhada do Pau Ferro, disse, bom dia, amigo, comece o seu dia com oração e termine com gratidão, você e toda a sua família. Amém, minha amiga, para todos nós, que possamos ser gratos a Deus todos os dias. Acordar e agradecer. Obrigado, Senhor, por mais um dia, por me permitir poder escrever mais uma página no livro da minha história. E ao deitar, gratidão por mais um dia vencido. Não é que você tenha essa obrigação. É um dever nosso de agradecer a Deus. Porque muitas das vezes nós cobramos e pedimos muito e esquecemos de agradecer. Dona Esté, povoado Quixaba, em Gararu, bom dia.
5: Bom dia. Bom dia, Mauro Souza. Bom dia para seu Arnaldo Bajú, para a Mestre, para a Luca, para Lenilton, para todos, para Valmir Andrade. E um bom dia, feliz quarta-feira para você.
2: Valeu, Dona Esté, obrigado pela audiência. Bom dia para a senhora também, minha amiga Selma Freitas. Ela enviou um vídeo, que eu só vejo esse vídeo depois do programa, mas tem um áudio e eu já vou reproduzir. Selma, minha amiga, bom dia.
6: Olá, Mauro, bom dia. Esse vazamento aí na rua Cláudio Alves da Mota, já tem mais de 15 dias. Tá um alagamento só aí, olha aí no vídeo aí que você vê. É, já ligaram para lá, já mandaram o vídeo e tudo, e até agora nada, não vieram resolver o problema ainda.
2: Eu creio que esse vídeo eu também já encaminhei. Eu não entendo que, às vezes, eu envio agora, meio-dia, eles vêm e resolvem. Envio quando termina o programa, à tarde está solucionado. E tem alguns casos que está demorando a ser solucionado. Na Claudon Alves da Mota, eu já enviei várias vezes. Ao lado da mercearia Padre Cícero, ali indo para o conjunto Hermógenes Leite Queiroz, eu já enviei e não foi solucionado ainda. Eu fiz vídeo do vazamento, a água escorrendo, mostrei a parede, a numeração da casa e encaminhei. Hoje eu irei enviar novamente, mas nós estamos tendo água nas torneiras, mas está sendo tendo água desperdiçada. E está sendo falta de compromisso e de responsabilidade da empresa Iguaçu-Sergipe. Infelizmente, é a única empresa que você tem que cobrar para tirar vazamento. Eles mesmos, sabendo que água tratada, desperdiçada, é prejuízo, mas não estão tendo compromisso e não estão tendo a responsabilidade. Tem locais de vazamento aqui em Feira Nova há mais de 3 semanas. E eu tenho encaminhado essas demandas. Tenho, não sei se já solucionou, ali no sindicato, né, na Rua da Maternidade, ao lado do sindicato, tem um vazamento ali também, que eu encaminhei e que não tinha sido solucionado. É triste, é preocupante. Antes, nós nos preocupávamos com a falta de água e hoje temos que estar cobrando todos os dias para que venha tirar um vazamento. Está faltando essa responsabilidade e esse compromisso com a empresa Iguá aqui no estado de Sergipe. Infelizmente. Infelizmente. Infelizmente. Mas já são 7 horas, eu vou a mais um bloco de apoio cultural, retorno daqui a pouco com mais informação, falando de fatos que aconteceram no nosso estado e falando com os nossos ouvintes aqui no nosso programa.
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2: Olha só, já são 7h09. Aqui estou de volta para darmos continuidade ao nosso programa Voz da Cidadania, na FM Sertaneja, a conquista da região. Motociclista morre após colidir contra poste na zona sul de Aracaju. O motociclista morreu após perder o controle do veículo e colidir com poste na manhã desta terça-feira na Avenida Padre Arnóbio, Patrocínio de Melo, no bairro Aruana, em Aracaju. A informação foi confirmada pela Superintendência Municipal de Transporte e Trânsito, a SMTT. O Serviço de Atendimento Móvel de Urgência SAMU foi acionado para prestar atendimento, mas confirmou o óbito do condutor ainda no local do acidente. O Instituto Médico Legal, o IML, também foi acionado para fazer o recolhimento do corpo. Infelizmente, mais um acidente motociclístico aqui no nosso estado, na manhã de ontem. E esse não foi o único. Um outro motociclista, de 29 anos, morreu após uma saída de pista na rodovia SE-200, em Neópolis. Morreu na manhã desta terça-feira, após sair da pista na rodovia SE-200, nas proximidades do povoado Pindomba, no município de Neópolis, aqui em Sergipe. De acordo com informações do Batalhão de Polícia Rodoviária, o BPRV, quando a equipe chegou ao local, o corpo da vítima já havia sido removido pelo Instituto Médico Legal. Familiares e uma equipe da polícia de área acompanharam a ocorrência. Dois acidentes. Um na capital sergipana, perdeu o controle e colidiu com um poste de rede de energia, evoluiu a óbito no local. O outro acidente, o outro motociclista, perdeu o controle da direção, saiu de pista e evoluiu a óbito. Um, o de Neópolis, com 29 anos, e o de Aracaju tinha 35 anos, se não me falha a memória. Era funcionário da empresa Ramac, que trabalha fazendo a limpeza lá na grande, na capital sergipana, Aracaju. Infelizmente. Vou continuar falando aqui com os nossos ouvintes, né, dentro do nosso programa. Nosso amigo João, lá no Parque dos Faróis, ele disse: bom dia, meu amigo Mauro Souza, tudo bem? Meu amigo, um ótimo dia para o amigo e família e todos os ouvintes que ouvem o Voz da Cidadania. Que Deus te proteja, ilumine, te abençoe sempre a todos nós. Valeu, meu amigo. Obrigado pelo carinho da audiência. Vamos a Itabaiana. Nosso amigo Arnaldo do Beiju também já está conosco. Arnaldo do Beiju, meu amigo, bom dia.
3: Bom dia, meu amigo Mauro Souza. O Arnaldo do Beiju está na escuta, viu? Aquele abraço, abraçando o seu Dedé, Gileno Dantas, Dona Esther, o Raimundo, o seu José Alves do João da Mota, né? O Lombardi, Neguinho de Peró, seu Alviedo, Grato da Sérvia Contável, nosso amigo Alas e todos aí, viu? Desculpa aí, meu amigo Mauro, hoje eu estou meio rouco, viu? Mas o sol aqui está brilhando, viu? Aquele abraço, meu jovem, tô na sintonia.
2: Valeu, meu amigo, obrigado pela audiência. Rapaz, está bastante rouco, viu? Poeira demais, frieza, é. Algo aconteceu.

0: seu amor nos proteja e sua graça nos fortaleça. Valeu, meu amigo. Obrigado pela sua audiência aqui dentro do nosso programa. Neguinho corintiano acordou. Neguinho estava dormindo. Hoje acordou. Neguinho não participou segunda, não participou terça, mas hoje ele veio com força, viu? Como diz o nosso amigo Dedé, Paco Paco, lá da cidade de Monte Alegre. Hoje chegou com força e Neguinho enviou o áudio aqui, viu? Vou reproduzir a partir de agora. Abraçando aí seu Dedé Paco Paco, abraçando também nosso amigo Edmilson Farias, Bebeto da Barra da Onça, abraço o seu Zé Canem, abraço também aí o Sérgio Nunes, Chulainha, Gilvane Gomes, Anderson Vieira, Dedé da Picanha e do Filé, Borracheiro, nosso amigo Gilberto e o nosso amigo Oviedo. Todos, sempre que podem, estão conectados, acompanhando aqui o nosso programa, o Voz da Cidadania. Neguinho Corintiano, bom dia.
1: Aos meus amigos. Muito bom dia, meu caro Mauro Souza. E todos os ouvintes da FM Sertaneja, né, Mauro? Quero dizer, Mauro, que não ligo, mas estou ligado aqui, sentado no sofá, né? Quero mandar um grande abraço para Vasconcelos, grande Vasconcelos, poeta, né? Grande Tânio de Gula, Madana Luzia, né? Grande Demeriano Bispo, né, Mauro? O Wallace lá de Socorro, né? Lenito de Tão Vaqueiro, né? Né, Mauro?
0: Isso.
1: E quero, sou Arnaldo do Beju e seu Dedé Paco Paco. Eu quero dizer, seu Dedé, uma eu já venci, né? E vou esperar a outra, para depois eu dizer um negócio, viu? Viu, Mauro? Para depois eu dizer um negócio, seu Dedé Paco Paco. Mauro, eu tô com 10 litros de óleo queimado.
0: Ave Maria.
1: Para passar num amigo meu chamado Dedé Paco Paco. Ô, seu Dedé. O senhor pode vencer nenhum, mas nenhum já ganhei, viu? Viu, né, Mauro? Eu fico indignado, Mauro. Quando um pobre, um caba fraco, um CLT, vota contra Lula, rapaz. Né? Vota no Flávio Bolsonaro. Ache ruim quem quiser, não vota eu. Eu voto de Lula. Que ganhe, que perca. Eu voto em Lula, Mauro. Viu? Um abraço para todos os ouvintes. Viu? Um abraço para o senhor Arnaldo do Beju, lá em Itabaiana. Não é mesmo? E tô por aqui, Mauro. Com o compadre Machado, no Cabóis, né? E tô por aqui sentado no sofá, escutando seu Dedé Paco Paco.
2: Os horários.
1: Ô, Mauro.
0: Sim.
2: O horário trabalha em 14 horas.
1: Mauro, vote quem quiser. Agora que ele já começou a falar, né? Já começou a dizer que vai fazer essas coisas todas, né? E um CLT que tá vendo um negócio desse, votar num cara desse, falar a verdade, tá vendo, tá votando porque quer, né? E pode estar na certeza que vão voltar pra fila do osso, vai de novo, viu, Mauro? Vai pra fila do osso mesmo, vai pra fila do osso. Que na época de Bolsonaro, o povo era nos açougues atrás de pegar um osso, Mauro, pra esquentar na água pra beber o caldo. Porque o osso não tem nada pra o cara comer, né? Só o E. E beber o caldo. Vai ser do mesmo jeito dele, que ele é que nem o pai, Mauro. Ou pior, viu? Viu, Mauro? É pior. Quem tiver pensando que ele vale alguma coisa, tá enganado. Ele não vale pra nada. O jeito dele falar é triste, viu, Mauro?
0: Valeu, meu amigo Neguinho Corintiano. Obrigado pela sua audiência, pela sua participação aqui dentro do nosso programa Voz da Cidadania, na FM Sertaneja Conquista da Região. Minha amiga Liliana, no Beco do Açude, também já enviou áudio aqui para o nosso programa e eu vou reproduzir. Liliana, bom dia.
3: Bom dia, Mauro Souza. Aí, Mauro Souza, posta aí isso aqui. Na frente da casa da minha mãe aqui, tá um escuro. Agora que não acende mesmo, só fica agora assim. Agora apagou, foi tudo. Fica exposto, tá tudo escuro aqui, no Beco do Açude. A pessoa não pode sair de noite nem andar de noite.

0: Jussaba em Garaú.
1: É, Liliana, ontem, assim que eu finalizei o programa, que cheguei em casa, eu encaminhei essa demanda novamente para os responsáveis, certo? Espero que hoje ou amanhã eles possam resolver essa situação. Encaminhei não só essa, mas encaminhei umas lá do povoado Salgado também, que eu recebi, né? E espero que seja solucionado. Tá bom, minha querida? Obrigado pela sua audiência. Que Deus abençoe nosso dia. E o meu amigo Jadson já disse aqui: bom dia, amigo, ainda não. É o vazamento da Rua da Maternidade, ao lado do sindicato. Não tem como, olha, não tem como você chegar em Feira Nova e procurar pela Rua da Maternidade, pelo Sindicato dos Trabalhadores Rurais. Eu coloquei Sindicato dos Trabalhadores Rurais, Feira Nova. O que é que está acontecendo? Que a Iguá não vem tirar esse vazamento. Mas hoje, quando eu finalizar o programa, que chegar em casa, eu vou encaminhar novamente o da Rua da Maternidade, da Claudon Alves da Mota. Vou encaminhar o da rua que fica aí ao lado da Mercearia Padre Cícero, indo para o Conjunto Hermógenes. Todos esses vídeos eu vou encaminhar e vou colocar uma observação. Pode ter certeza. Eu não resolvo, mas eu tento resolver. Eu vou continuar cobrando. O programa Voz da Cidadania, da FM Sertaneja, vai continuar cobrando da Iguá para que solucione esse esvazamento. Porque enquanto está instruindo, é prejuízo. É água tratada que pode chegar com mais força em todas as residências. E aí a água acaba chegando com menos força por estar sendo desperdiçada. E faltando compromisso, responsabilidade da empresa Iguá. Isso é fato. Mas vamos lá, minha amiga Giovânia enviou, ela já tinha enviado mensagem de texto e agora enviou um áudio, eu vou reproduzir. Giovânia, bom dia.
2: Paulo Souza também. Eu desculpa aí que eu apaguei a mensagem. Aqui também, na Travessa Santa Rita, onde eu moro, também tem um vazamento que já, se não fez um mês, está beirando. É a água descendo direto, aí fica juntando mosquito, né? Mosquito, que é um mosquito azedo aqui dentro de casa, porque eles gostam de água mesmo. E o contador da minha casa também tem um vazamento, e isso só consta que na fatura que nós vamos pagar mais, né? Porque é claro que tem um vazamento aqui, eles não vêm ajeitar, né?
1: Mas o vazamento é no, antes de contar ou depois? Se for antes de contar, complica. Mas se for depois, não complica. Viu, minha amiga? Mas precisamos cobrar. Faça um videozinho do seu contador e me mande para que eu possa encaminhar também. Tá certo? Vamos lá, nossa amiga da Graça no loteamento Nossa Senhora das Graças aqui em Feira Nova disse: bom dia, amigo Mauro. Uma ótima quarta-feira, que Deus abençoe nossa semana. Valeu, da Graça. Obrigado pela audiência. Meu amigo Lenilton de Tonho Vaqueiro, ele disse: bom dia, meu amigo. Estou aqui na sintonia, bom programa. Valeu. Gil Santana já enviou mensagem também para você. Um dia iluminado, cheio de paz, amor e fé. Bom dia. Valeu, minha querida. Obrigado pela audiência. Dona Luzeni, bom dia. Mauro Souza, quero dizer que Neguinho está certo. Valeu. Obrigado, Dona Esté. Ou Dona Luzani, obrigado pela audiência. Meu amigo Sérgio Nunes, Sulainha, direto de Nossa Senhora da Glória, a capital do sertão, a capital do Ouro Branco, também vai falar conosco a partir de agora. Bom dia, meu amigo.
3: Bom dia, Mauro Souza. Bom dia a todos os ouvintes da FM Sertaneja. Bom dia de forma especial hoje a seu Arnaldo Beiju, lá na Mangabeira, em Itabaiana. Seu Oviedo, Gilberto no Trevo, o Borracheiro, Quezinho, Lalau, Vanzinho Oliveira, Gileno Dantas, né? Enfim, a todos os ouvintes dessa grande emissora aí da cidade de Feira Nova. Mauro Souza passando aqui para parabenizar mais uma vez por esse grande trabalho na frente da comunicação da FM Sertaneja. Que o Espírito Santo de Deus sempre lhe dê sabedoria para você conseguir dar seguimento a essa profissão, uma profissão que não é fácil, tem que estar sempre sintonizado, sempre se atualizando e passando sempre a verdade aos seus ouvintes. Valeu, Mauro Souza, estou aqui direto de Nossa Senhora da Glória, capital do Sertão, para esse maravilhoso programa. Sérgio Nunes. Mauro Souza, aproveitando aí o gancho de neguinho corintiano aí, rapaz, o jogo de virada é bonito demais, o jogo de virada, viu? Eu nunca me esqueço daquela Mercosul de 2000, que o Palmeiras fez 3-0, no segundo tempo o Vasco virou para 4-3, Romário destruiu, Júnior Paulista e Romário. Aí vamos esperar, né, os próximos capítulos aí, né?
1: Valeu, Sérgio Nunes, obrigado pela sua audiência, pela sua participação. Eu só não gostei o que você lembrou, né? Não vou mentir, não gostei não. Você lembrar dessa virada de jogo aí, lá, logo esse jogo, Vasco e Palmeiras. Mas brincadeiras à parte, viu, amigo? Eu sou palmeirense e eu lembro, não esquece, não tem como esquecer, né? Aquele jogo, oi, deu dor de cabeça, febre e frio, tá certo? Mas vamos que vamos. E quero te agradecer pela sua audiência, pela sua participação. Dizer a você, Sérgio, e a todos os nossos ouvintes, que não é fácil estar aqui para conduzir um programa como esse, de jornalismo, em um pleito político. Não é fácil. Mas graças a Deus, consegui vencer. Temos aí o segundo turno há 18 dias, mas quem já venceu o primeiro, que tinha vários candidatos, né, que era presidente, governador, senador, deputados federais e estadual, vence o segundo turno só para presidente. Mas não é fácil. E o pior de tudo é que muitas das vezes nós somos atacados pelos próprios colegas de profissão. Nos escutam, nos acompanham, e as nossas opiniões, eles em outros lugares se dizem contra e faz as suas réplicas. Faz parte. Agora, o que não pode é a sociedade querer dissuadir do trabalho de um profissionalismo do rádio. Seja ele jornalista, seja ele simplesmente um comunicador ou um locutor. Mas é preciso que as pessoas entendam que o nosso papel é levar a verdadeira informação. Muitas das vezes nós ficamos sabendo de uma informação de alguém que está planejando fazer algo e noticiamos e depois recebemos ameaça. Essa semana, aí em Nossa Senhora da Glória, o nosso amigo Paulo Pereira recebeu uma informação de bastidores de que tinha vereadores de Glória esperando a vitória de Valmir de Francisquinho para, como diz o ditado, empurrá-lo o pé em Sérgio Oliveira, Niluana, e tentar montar um grupo para uma disputa política nas eleições de 2028. Paulo Pereira recebeu essa informação, noticiou, e depois ele ficou sabendo que em uma mesa de baralho alguém comentou que ia contratar alguém para fazer um susto ou até mesmo fazer o mal diretamente. Vejam que situação. Nós estamos aqui exercendo o nosso trabalho, a nossa profissão. Somos profissionais igual médico, professor, advogado, promotor, gari, vaqueiro, vigilante. Nós exercemos o nosso trabalho com respeito. Agora, a verdadeira informação, ela tem que ser dita. Eu não quero estar mentindo, mas falando a verdade, enquanto Deus me der vida e a minha voz sair, a verdade eu vou falar. Eu não aceito mentiras. Eu gosto da verdade. E eu fiquei triste quando eu recebi essa informação de que o nosso amigo está sendo ameaçado por falar verdades. E o que eu tenho que dizer é que eu desejo a Paulo Pereira que Deus abençoe a vida dele, que Deus cubra ele com o divino manto. E que livre dessas pessoas, pessoas invejosas, que se sente mal, que se sente mal com o sucesso dos outros e que tentam sabotar, que tenta puxar tapete. Isso é muito, mas muito triste. Mas isso está acontecendo, infelizmente. Agora, enquanto Deus me permitir, me dê a capacidade e a direção da emissora aceitar esse trabalho que eu venho realizando, aqui eu permanecerei. Pode ter certeza. Mas é triste, viu? E confesso a vocês, não é fácil. Não é fácil ser âncora de um jornalismo. E em período de campanha política, então, porque as pessoas têm uma amizade com você, você fala a verdade, e aí diz, não, ele está mentindo. E tem muitos que ficam sem falar com você. No primeiro turno da eleição, trazendo pesquisas aqui, e aí algumas pessoas não diziam diretamente a mim, mas diziam assim, as pesquisas são mentirosas. E eu sempre disse neste programa que se tem um instituto de pesquisa no estado de Sergipe que esse apresentador acredita, é o Instituto França. E o Instituto França nos últimos dias mostrou resultados que as urnas mostraram. Entendeu? Mas o ouvinte que está ouvindo o programa, mesmo com raiva do apresentador, aí dizia, não é mentira. Mas eu provei, eu mostrei. Em um certo local, eu digo, você lembra? Naquele dia que nós estávamos aqui reunidos e fulano disse que as pesquisas eram mentirosas e que eu disse que é do Instituto França. Eu acredito, é um instituto de Sergipe. E olha aqui o resultado da pesquisa e olha aqui o resultado da urna. O cara disse, rapaz, é verdade. Mas eu acredito no Instituto França. E ele mostrou em todos os seus resultados. Nós tivemos pesquisas aqui em Sergipe de 9 ou 10 institutos diferentes. 7 institutos mostrava Fábio Mitidieri na frente. 2, 1 com 5 pesquisas, todas as 5 mostrou Fábio em segundo, todas as 5 mostrou Valmir em primeiro, o delegado André Davi em primeiro e Eduardo Amorim em primeiro. Esse instituto, ele fez 5 pesquisas. Em todas as 5, Valmir estava em primeiro, André Davi estava em primeiro e Eduardo Amorim estava em primeiro. Teve um outro instituto que fez uma pesquisa e que colocou Valmir à frente. E aí pessoas, Mauro, rapaz, e essas pesquisas? Eu dizia, olha, é fácil de você analisar. Só tem um instituto que não dá a vitória ou a reeleição de governador a Fábio Mitidieri. E eu acredito nesse aqui. Eu recebia todas as pesquisas. E as do Instituto França eu recebo diretamente dele, do próprio dono do Instituto. Imagine só você ter um Instituto e perder a sua credibilidade. E o Instituto França é o Instituto que trabalha. Ele não tem lado e ele mostra as vitórias. Ele mostrava a vitória de Fábio, ele mostrou a vitória de Emília em Aracaju, ele mostrou a vitória de Valmir lá em Itabaiana, ele mostrou a vitória do prefeito Jean de Gerino aqui em Feira Nova, em Monte Alegre, em Canidé, mas tinha pessoas que duvidavam. E eu acredito, e por isso eu faço questão, todas as vezes que sai uma pesquisa do Instituto França, de divulgar. Porque eu sei que tem credibilidade. E eu, esse apresentador, Mauro Souza, quero trabalhar sempre com a verdade, mostrando a verdade. E foi provado que todos os institutos que mostraram Fábio Mitidieri na frente, a vitória aconteceu. E nos últimos dias, nas últimas semanas, tinha instituto que já dizia que a eleição terminaria no primeiro turno. Valmir e Francisquinho, Emília Corrêa, eles diziam que estavam ganho. No domingo de manhã, Emília Corrêa, quando foi exercer a cidadania que votou, ela disse: eu acredito na vitória e a vitória é no primeiro turno, mas vamos esperar o resultado das urnas. Ela disse assim. E aí, no decorrer do dia e no início da noite, Fábio Mitidieri foi reeleito e as pesquisas não mentiram. Essa é que é a verdade. E eu vou continuar aqui até o dia que Deus e a direção da emissora permitir, mas trabalhando sempre com a verdade. Já são 7 horas, 36 minutos. Eu vou um intervalo, né, para um bloco de apoio cultural e retorno com mais informação e falando com os nossos ouvintes aqui no nosso programa
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3: Olha só, já são 7h43. Aqui estou de volta para darmos continuidade ao nosso programa Voz da Cidadania. É fato, aconteceu. Você fica sabendo no nosso programa. Acidente envolvendo quatro veículos, deixa trecho da BR-235 parcialmente interditado em Itabaiana. A Polícia Rodoviária Federal informou que o trecho da BR-235, no quilômetro 46 em Itabaiana, próximo à ponte sobre o rio Tabocas, ficou parcialmente interditado na manhã desta terça-feira 6, após um acidente de trânsito envolvendo quatro veículos, sendo três carros e uma motocicleta. O sinistro ocorreu por volta das 7 horas da manhã e provocou o bloqueio de uma das faixas da rodovia. O ocupante da motocicleta sofreu ferimentos leves e recebeu atendimento especializado do Serviço de Atendimento Móvel de Urgência, SAMU, sendo encaminhado para uma unidade hospitalar. A Polícia Rodoviária Federal esteve no local. Inicialmente liberou uma das faixas, implantando o sistema de pare e siga para garantir a fluidez no trânsito e a segurança dos usuários da rodovia. A corporação orientou os motoristas a redobrarem a atenção, a sinalização, reduzirem a velocidade e se programarem para possíveis retenções no trecho. Por volta das 9 horas, a pista foi totalmente liberada nos dois sentidos. Rapaz, uma colisão envolvendo três veículos e uma motocicleta. Mas graças a Deus, nesta colisão, só o motociclista que sofreu ferimentos leves. Os condutores e ocupantes dos outros três veículos nada tiveram, graças a Deus. Livramento de Deus, a mão de Deus no momento exato e onde eles precisaram. Mas eu volto a falar com os nossos ouvintes, porque eu tenho várias mensagens para ler aqui dentro do nosso programa. Chegou mais uma mensagem aqui, deixa-me ver, seu Cosme, lá no Conjunto Manuel Vieira, bom dia.
4: Bom dia, meu amigo. Também aqui na rua da mercearia de Aparecida, aqui perto do Manuel Vieira. Aqui está jorrando também, de dia a noite, já jorrando água aqui, quebrado o cano, ou quebrado, furado, não sei o que é. Tá jorrando direto aqui, de dia a noite. Manda aí o aqui vir também, meu amigo. Ele tá falando, é o velhinho, do Manuel Vieira.
3: Valeu, seu Cosme. É o mesmo que eu falei, né, que fica ao lado da mercearia de Aparecido. Já encaminhei essa solicitação e encaminharei hoje novamente, tá certo? Bom dia, Mauro. Os balanços do parquinho sumiram. Tem um banco quebrado e outros tudo fora do lugar. Vai fazer um ano do banco quebrado e dos balanços. Olhe, com relação aos balanços, eles foram retirados, né, e não foram devolvidos ainda ao local, porque a empresa ainda não concluiu a praça. O banco quebrado é na praça que não foi concluída ainda, ou na outra. Eu preciso saber dessa informação. Com relação aos bancos, né, a minha amiga Maria Neres foi quem enviou essa mensagem aqui para o nosso programa. Tá certo, Maria? Mas obrigado pela cobrança. Irei conversar com os responsáveis para ver o que está acontecendo e quando vai ser concluído aí o término dessa praça. Tá certo? Nosso amigo Gilberto, lá do povoado Trevo. Valeu, Sérgio Nunes. Estou por cá. Bom dia. Valeu, meu amigo. A minha amiga Geovânia já enviou aqui o vídeo. Eu vou encaminhar também. Quem foi que enviou outro é uma pessoa que enviou aqui, mas está Luiz Santos. Deve ser Luiz Santos, né? Que enviou. Eu vou reproduzir. Alô, bom dia.
5: Bom dia, tudo bom?
3: Bem, graças a Deus. Bença, minha madrinha.
5: Deus te abençoe. Jesus lhe proteja com toda a sua família.
3: Amém a todos nós. Fique à vontade, minha madrinha Valdira.
5: Meu filho, eu estou ligando para saber se já tiraram o vazamento de lá do povoado Salgado. Que é água que não é brincadeira. Eu passei sábado, estava um rio descendo. Eu digo, isso é um desperdício. E o povo passando ali toda hora, o secretário do Bandeira, o proprietário Helenaldo, o vice-prefeito, passa, eu acredito que ele vai na chácara dele. E aquela água escorrendo ali direto é uma injustiça. E ninguém fala, todo mundo calado. Eu acho que o povo não tá sendo, das casas não estão sendo prejudicados, não. Porque não, é tudo calado. Eu passei sábado, estava um clamor de água na estrada.
3: Minha madrinha, esse vazamento fica... Qual a localidade?
5: A localidade na frente da casa de compadre Manuel. Na frente da chácara do vice-prefeito Helenaldo. É quase de frente, um pouquinho mais baixo, abaixo um pouquinho.
3: Certo, porque me encaminharam outro dia e eles foram lá e resolveram, né? Mas a senhora disse que passou sábado, estourou de novo.
5: De sábado para cá já foram resolver?
3: Não, de sábado para cá eu não sei não.
5: Ah, pois, sábado estava escorrendo. Eu desci e olhei diretamente assim, ó, pegando na água, e a água...
3: Pronto, eu vou encaminhar
5: agora
3: novamente.
5: Eu acho que o pessoal das casas não está sendo prejudicado. Porque é tudo calado.
3: Tá ok. Eu vou encaminhar também essa demanda hoje para que eles possam ir lá também novamente resolver essa situação. Viu?
5: E é dois vazamentos, viu? É um mais embaixo, outro mais em cima. Na mesma direção.
3: Ok. Tá ok, minha madrinha. Tá. Muito obrigado, viu?
5: Obrigado e tudo de bom para você. Jesus que lhe abençoe.
3: Amém a todos nós. Um abraço.
5: Outro. Tudo de bom.
3: Valeu. Tchau, tchau.
5: Tchau.
3: Aí a minha madrinha Valdira falando de dois vazamentos que tem lá no povoado Salgado. Vou encaminhar também essa demanda. Né? Recentemente, a minha amiga Nájila me encaminhou demandas, né, desses vazamentos. E que teria sido solucionado. Eu encaminhei pela manhã e no início da tarde eles foram lá e resolveram a situação. Mas vamos continuar aqui falando com os nossos ouvintes. Bom dia, amigo Mauro Souza. Meu nome é Luiz Pedreiro, de Santa Rosa do Ermírio. Eu sou ouvinte do programa Voz da Cidadania. Ligo o rádio às 4 horas no programa de Valmir Andrade. E aqui estou. Em Lins, em São Paulo. Não perca o seu programa. Assina Luiz Pedreiro, de Santa Rosa do Ermírio. Valeu, Luiz. Obrigado pela sua audiência, pela sua participação aqui na nossa programação. Que Deus te abençoe. Bom trabalho, viu, meu amigo? Mas muito obrigado pela sua audiência. Nossa amiga Dona Rosa, ela disse que Deus lhe proteja sempre, Mauro. Não é fácil estar no seu lugar. Valeu, minha amiga. Que Deus proteja todos nós. Obrigado pelo carinho da audiência. James de Avoredo enviou áudio aqui para o nosso programa. Eu vou reproduzir. James, meu amigo, bom dia.
6: Tá certo. Eu votei no Lula no primeiro turno e voto no segundo. E voto mil vezes.
3: Valeu, meu amigo. Obrigado pela sua audiência, pela sua participação. Seu Dedé Paco Paco, direto de Monte Alegre, de Sergipe. Bom dia, meu amigo.
7: Bom dia, Mário Souza. Bom dia a todos os ouvintes da Rádio Sertaneja. Um bom dia para o senhor Gilena, Arnaldo Bejucho, Lainha, Evrieri, Edmilson Poço Redondo, e vereador Gaguinho de Glória, Galego do Mucambo, E Neguinho de Peroba, Neguinho de Peroba, sempre vindo, Neguinho de Peroba. Sempre vindo, Neguinho de Peroba. Você tá me devendo uma dívida. E aí o pau tá quebrando, né? Não pode botar remendo velho em pano novo, não. Que não dá certo, não. Não dá certo, não. O negócio tá bom. E um bom dia, um bom trabalho, Mário Souza. Cadê? O Ala. Se cuida. Tudo bom, muito obrigado, bom trabalho.
3: Valeu, seu Dedé Paco Paco, obrigado pela audiência, pela participação aqui no nosso programa. Que Deus abençoe o senhor e a sua família. A nossa amiga Naná disse, bom dia, Mauro, bom trabalho. Se Deus é por nós, quem será contra nós? Ninguém, minha amiga. Abraçando aí o nosso amigo Gladson, da Serve Contábil, lá em Aracaju. Quem também enviou mensagem ao nosso programa foi o nosso amigo Gileno Dantas. A vida é feita de fase e nenhuma delas dura para sempre. Os dias difíceis não vêm para ficar, vêm para ensinar. Verdade, meu amigo. Eu que já passei, né, por dias difíceis e aprendi. Graças a Deus, viu? Vamos lá. Tem ouvinte para falar conosco aqui no nosso programa. Alô, bom dia.
8: Tudo.
3: Pensa, meu padrinho.
8: Meu Deus, só, tá tudo bem?
3: Tudo em paz, graças a Deus. O senhor está bem?
8: Na hora.
3: Amém.
8: Pega bem, olha.
3: Sim.
8: Você falou aí na pré-trabalho, foi?
3: Sim.
8: Mas nós devemos lembrar que o Bolsonaro, o Bozo trocou a refinaria de Salvador. Lá na Arábia Saudita, nem joias. E a joia, a Michelle vendeu e botou o dinheiro no bolso, quer dizer, roubou o dinheiro, né? E agora a Petrobras, é o Flávio, vai fazer a mesma coisa, vai trocar aí joias com o Donald Trump, as joias, a mulher dele vai vender e vão roubar o dinheiro. Isso é uma verdadeira quadrilha, mas o povo é quem. O povo tem os governantes que merecem, não é isso?
3: Verdade.
8: É verdade. Agora, olha, tem um senador lá do Mato Grosso, o cara foi eleito domingo, ele é do PL. Ele disse de ontem, sabe o quê? Que o trabalhador brasileiro tem que trabalhar 16 horas por dia. Quer dizer, o povo ainda vai na urna e vota num vagabundo desse. O povo tem que se lascar, com licença da palavra. O povo tem que morrer mesmo, cair e acabou. É como ninguém disse. Prepare que para o ano a filha do osso vai votar com força. E acabou-se. E a turma do PL, 95% dos deputados federais e senadores que estão lá e os que foram eleitos, é tudo uma quadrilha. Um bom dia e um bom trabalho.
3: Valeu, meu padrinho. Obrigado pela audiência, pela participação aqui no nosso programa. Bom dia para o senhor também, viu? Eu já disse, cada um faz a sua escolha. Está todo mundo acompanhando, todo mundo está vendo o que está sendo dito. E por cada um, não é votar em A ou em B, é falar a verdade. É falar a verdade. É o que, de domingo até ontem, ouvimos e visualizamos tanta coisa. Eu acompanhei um vídeo de uma comemoração. Olha, eu fiquei chateado com o que aconteceu em Itabaiana. A comemoração que um cidadão lá fez, que pegou um ganso pelo pescoço. Podemos comemorar, mas não podemos maltratar um animal. E acompanhando, eu vi um vídeo de uma comemoração. E você que está me ouvindo, viu também. Só não viu quem não tem acesso às redes sociais. Mas quem tem acesso, viu. Na comemoração, uma criança com uma arma na mão em cima de um carro. Todo mundo viu essa comemoração. Ontem, eu acompanhei o vídeo de uma deputada que foi eleita com um chicote na mão e batendo. É de chicotada, é não sei o quê, é não sei o quê. Gente, não são esse tipo de pessoas que vai melhorar o nosso país, não. Nós precisamos de pessoas que tenham compromisso, que tem a responsabilidade. Mas o que nós estamos visualizando são pessoas que dizem que o Brasil está ruim e que pior vai ficar quando ganharem, se ganharem e assumirem. Podem ter certeza disso. Você ouviu da boca de um candidato a presidente da República ele dizer que vai privatizar tudo, 95%, e que vai acabar com o país. Eu estou falando verdades que todos vocês estão ouvindo. E aí, 2027 é logo ali. Vamos esperar. Alô, bom dia.
8: Ô, Mauro.
3: Pois não, Padinho.
8: Essa mulher aí é Júlia Zanatta, lá de Santa Catarina.
3: Isso, é bem ela mesmo.
8: Veja bem, mas vagabunda não é ela, não. Vagabunda é quem vota nela. E acabou-se. Mais uma vez, bom dia.
3: Bom dia. Valeu, meu padrinho. Obrigado, viu, pela audiência, pela participação aqui no nosso programa. Tá aí, né? Eu vou trazer aqui a nossa última informação de hoje, né? Um fato, um acidente triste que aconteceu no nosso estado, né? Onde duas pessoas morrem após uma colisão frontal entre caminhonete e caçamba. No final da manhã, né, no início da tarde já da terça-feira, um sinistro de trânsito do tipo colisão frontal foi registrado na BR-235, culminando em duas mortes. O acidente aconteceu no quilômetro 68, nas proximidades do Açude, no território de Frei Paulo, no agreste central de Sergipe, envolvendo a caçamba e uma picape Fiat modelo Toro. A picape estava no sentido Itabaiana a Frei Paulo. Era dirigida por Boluto. Ele estava acompanhado da sua esposa Fabiana. Os dois ficaram presos às ferragens, foram retirados por equipes do Corpo de Bombeiros Militar de Sergipe. Os dois foram socorridos pelas equipes do Serviço de Atendimento Móvel de Urgência SAMU 192. No entanto, a mulher faleceu no local. Em seguida, em momentos depois, o marido não resistiu à gravidade das lesões. O casal morava na cidade de Frei Paulo. O helicóptero do Grupamento Tático Aéreo GTA da Secretaria de Segurança Pública de Sergipe foi acionado, porém as vítimas faleceram antes de serem transferidas para Aracaju. O motorista da caçamba saiu ileso da colisão. Ele permaneceu no local do sinistro. As causas do acidente serão esclarecidas após a conclusão de perícia da Polícia Rodoviária Federal. O homem, né, tinha 50 anos e a mulher tinha 47 anos. Eles morreram e deixaram duas filhas. Lamentavelmente, triste. Quem viu as imagens, né, viu a bagaceira que ficou a Fiat Toro, que foi atingida aí pela caçamba. Uma colisão frontal. Que Deus conforte todas essas famílias. Olha só, um acidente em Neópolis, saída de pista, vítima fatal, um jovem de 29 anos. Um acidente onde o motociclista perdeu o controle da direção, colidiu com um poste, 35 anos. Um acidente envolvendo quatro veículos em Itabaiana, três carros e uma motocicleta. O motociclista ficou ferido. Um acidente na BR-235, já em Frei Paulo, e que deixou um casal mortos. Um homem com 50 e uma mulher com 47 anos. E já são 8 horas e 1 minuto. A todos um bom dia, paz e bem. Eu retorno às 15 com o Expresso Sertanejo, se assim o nosso bom Deus nos permitir. Sob a direção de Valmi Andrade, produção e apresentação de Mauro Souza, eu finalizo aqui o Voz da Cidadania de hoje, quarta-feira, 7 de outubro de 2026. Desejo a todos um bom dia, paz e bem, porque Deus capacita os escolhidos. Bom dia!
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Bom dia a todos os ouvintes. Estamos começando o programa Falando com Deus, a paz do Senhor para todos. Nunca se esqueça, a tempestade nunca será maior do que a promessa. Mensagem do dia, o epígrafe chama-se A Arte de Ser Feliz.

A arte de ser feliz. Acorde todas as manhãs com um sorriso. Esta é uma oportunidade que você tem para ser feliz. Seja seu próprio motor de ignição. O dia de hoje jamais voltará. Não desperdice, pois você nasceu para ser feliz. Enumere as boas coisas que você tem na vida. Ao tomar consciência do seu valor, você será capaz de ir em frente com muita força, coragem e confiança. Trace objetivo para cada dia, você conquistará seu arco-íris, um dia de cada vez. Seja paciente, não se queixe do seu trabalho, do tédio, da rotina, pois é o seu trabalho que o mantém alerta em constante desenvolvimento pessoal e profissional. Além disso, ajuda a manter a dignidade. Acredite, seu valor está em você mesmo. Não se deixe vencer, não seja igual, seja diferente. Se nos deixarmos vencer, não haverá surpresas nem alegrias. Conscientize-se de que a verdadeira felicidade está dentro de você. A felicidade não é ter ou alcançar, mas sim dar. Estenda sua mão, compartilhe, sorria, abrace. A felicidade é um perfume que você não pode passar nos outros sem que o cheiro fique um pouco em suas mãos. O importante de você ter uma atitude positiva diante da vida é ter o desejo de mostrar o que tem de melhor. É que isso produz maravilhosos efeitos colaterais. Não só cria um espaço feliz para os que estão ao seu redor, como também encoraja outras pessoas a serem mais positivas. O tempo para ser feliz é agora, o lugar para ser feliz é aqui. Que bela mensagem do dia. São exatamente 8 horas e 17 minutos. Hoje, quarta-feira, dia 7 de outubro de 2026. Um bom dia a todos que estão sintonizados na nossa FM Sertaneja 104,9. Um bom dia a todos aqui em Feira Nova, a todos em Graco Cardoso, em Cumba, em Tabi, em Dores, em Glória, em Ribeirópolis, Aparecida, São Miguel do Aleixo, Porto da Folha, Gararufa, em Paulo, Pião, Carira. Enfim, um bom dia a todos vocês e, claro, um cordial bom dia aos nossos queridos internautas que sempre estão ouvindo a nossa programação através de nossos aplicativos. Você que não baixou ainda, baixe. Você que tem Android, normalmente lá na Play Store FM Sertaneja 104,9 Feira Nova Sergipe e nos ouve em qualquer lugar do mundo. E você que tem iOS, vai lá na radios.net e também coloca FM Sertaneja 104,9 Feira Nova Sergipe e nos ouve em qualquer lugar do mundo. São exatamente 8 horas e 18, nós iremos ouvir Bruna Carla, Pai, Eu Confiarei, essa música linda exclusivamente para vocês.

São exatamente, vamos lá, são exatamente 8 horas e 31 minutos, 8 horas e 31. Nós ouvimos essas duas canções lindíssimas, Bruna Carla cantando Pai Eu Confiarei e Êxtila cantando Fiel a Mim. Vamos orar nesse momento? Vamos elevar os nossos pensamentos até o trono da graça e engrandecer e enaltecer o santo nome do Senhor, pois Ele é fiel e majestoso em todo tempo. Vamos lá falar com Ele. Eu estou com uma vozinha um pouquinho afônica, né? Infelizmente eu gripei, mas mesmo assim eu estou aqui para juntos fazermos essa programação abençoada, tá? Então vamos falar com Deus nesse momento. Bom dia, Espírito Santo, te amamos e ansiamos pela tua comunhão. Pai querido, Pai Santo, nesse dia chamado hoje, te adoramos e te exaltamos na beleza da tua santidade, pois tu és Senhor fiel e perfeito em todo tempo. A ti, Senhor Jesus, toda adoração e toda exaltação. Pai, nesse momento eu apresento cada vida, Senhor, que está orando comigo agora, que está sintonizada, Senhor, nessa programação, sintonizado nessa programação, Senhor. Vai abençoando, Senhor, vai abrindo, Senhor, portas onde não tem parede, Senhor, para abençoar, Senhor, para surpreender, pois sabemos que Tu és o Deus que surpreende e supre as nossas necessidades. Senhor Jesus, vai dando um abraço de vitória em vidas nesta manhã. É o que eu te peço no Teu nome, grandão. Amém, amém. São exatamente 8 horas e 33. Nesse momento, nós iremos ao nosso apoio cultural.

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0: preciso tocar nele.
1: Você está sujo.
0: Mas eu preciso tocar nele.
1: Fica aí.
0: Eu preciso tocar nele.
1: A multidão é muito grande.
0: Mas ele tem uma bênção para mim.
1: Mas hoje não.

0: isso é o contrário, meu irmão.
1: Eu sinto a tua presença nesse lugar, Deus. O Senhor não falha. O Senhor não mente. O Senhor não muda.

aquele que começou a boa obra é fiel. Ele não é homem para que minta. Ele não é filho do homem para que se arrependa. Talvez quem

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1: São exatamente, vamos lá para nossa hora, são exatamente 9 horas e 28 minutos, 9 horas e 28. Ouvimos muita música linda, né? Hoje a minha voz não colabora. Nós estamos ouvindo mais músicas, mas já eu tenho uma palavra de Deus para o meu e para o seu coração. E quero dizer que esse Deus, ele tem as suas formas de falar conosco. E a música, né? Os louvores, ele tem essa dimensão, esse poder de libertar, de acalmar, de sossegar a nossa alma, pois o nosso Deus, ele sabe perfeitamente como falar conosco, o que nós precisamos, o que nós estamos de fato necessitando. Esse Deus, ele conhece e sabe tudo. Então, cada louvor, tenho certeza que tem chegado ao seu coração como guarida, como um escape, não é? Como uma âncora mesmo. E esse Deus, ele é assim, o nosso Jesus, ele é assim, a nossa âncora, a nossa esperança. Então, a ele toda a nossa adoração e toda a nossa exaltação. Então, como é bom adorar e exaltar o nome dele, pois ele continua e permanece fiel para sempre. Por mais que eu e você sejamos infiéis, a palavra nos diz que ele permanece fiel para sempre. Então, como é bom adorar e exaltar esse Deus em todo o tempo. São exatamente 9 horas e 30. Nós já iremos ao nosso último apoio cultural e voltamos com muita música linda para vocês.

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São exatamente 9 horas e 53 minutos, 9 horas e 53, já ouvimos muita música linda, quero mandar a programação para minha querida Aninha, tá? Ela mandou mensagem, né, lembrando que amanhã é aniversário de Eduardo, ela disse que não é para eu esquecer, para passar uma música exclusiva para o seu nego, foi assim que ela mandou. Muito bem, não vou esquecer de amanhã mandar uma música linda para Eduardo, eu não vou esquecer. Quero dizer para todos vocês mais uma vez que esse Deus que nós servimos, que nós adoramos, é um Deus lindo, é um Deus perfeito, é um Deus santo, grandioso, né? Ele toda adoração e toda exaltação. Como é bom adorar esse Deus, como é bom exaltar esse Deus. Então, continue adorando, exaltando, bendizendo o santo nome dele, porque ele continua sendo fiel. Por mais que eu e você sejamos infiéis, como eu já disse, a tua palavra nos diz que ele permanece fiel. E Jesus, ele é o próprio amor. Ele é o amor. O nome do amor está acima do pecado, da doença, da aflição. Ele te ama independentemente da situação. Então esse Deus, ele é grandioso sempre. Então ele está acima do pecado, da doença, da aflição. Ele te ama independentemente da situação. Então o nome do amor venceu o inferno, a morte. Nada pode parar esse amor. Nada para esse amor. O nome dele é Jesus. E eu amo adorar esse Jesus. Então esse Jesus, ele é o nosso amigo verdadeiro, e nele eu posso, nele você pode confiar. Ele está sempre no controle de toda a situação, está sempre no comando. Ele que comanda, ele que está no controle. Então, o amor, o nome dele é Jesus, e eu amo esse amor. Ele é o próprio amor. Então, esse Deus lindo, toda adoração e toda exaltação. Muito bem, amados, são exatamente 9 horas e 56 minutos. Eu estou finalizando o programa de hoje. Hoje eu passei justamente mais músicas, eu estou expirando toda hora. E a gripe me pegou de jeito mesmo, mas amanhã eu estou aqui de volta, viu? Mesmo assim, gripada, eu venho fazer o programa. Então, desde já, muitíssimo obrigada pelo carinho da audiência. E amanhã tem mais programa Falando com Deus, tá? Porque parar nunca, recuar jamais, alcança sempre. Fui!

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Não tem jeito, meu compadre. Vambora. Ela vacilou comigo, nós estamos aí, né? Tudo certo.

0: Coração partido!
1: Eu acho que você tem que mandar aquela mensagem. Mas manda o que tá no seu coração. Porque se fosse eu,

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3: 10 horas e 38 minutos.

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0: Aquela aí, minha Paraí!
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2: 11 horas e 17 minutos.
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1: 11 horas e 27 minutos.

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a humanidade sempre esteve afastada de Deus. A humanidade cria os seus próprios deuses, baseado ou baseada nas suas fantasias, nas suas próprias ideias. E toda vez que o homem cria uma religião, ele cria um Deus também. Os antigos acreditavam que quando Júpiter falava, todo Olimpo tremia. Os antigos acreditavam que os raios eram criados por uma divindade chamada Vulcano. Os marinheiros acreditavam num deus chamado Netuno, que agitava as ondas para causar pavor nos marinheiros. Hoje em dia não está muito diferente. As pessoas estão acreditando nos astros e nos planetas. A humanidade não acredita mais em Netuno, mas em muitos lugares do mundo, inclusive aqui no Brasil, se acredita em deuses ou deusas, rainhas dos mares. Antigamente, havia uma deusa chamada Vesta, que era a divindade do lar, adorada nos lares dos antigos. Mas se as virgens quebrassem os votos que haviam feito à deusa Vesta, elas eram enterradas vivas junto do altar daquela deusa. Elas eram enterradas vivas para aplacar a ira de uma deusa que nem existia. Quanta vida desperdiçada, quanta fé desperdiçada. E não pense você que eram somente os ignorantes que temiam deuses imaginários. O Senado Romano certa vez criou uma lei com pormenores e detalhes sobre o ritual dos sacrifícios, que chegou até a especificar a maneira como as dobras da roupa sacerdotal deveria ser feita. E por que tanto detalhe e superstição? Para evitar que aquelas divindades se irritassem e punissem os governadores e o povo. O rei dos saxônios estava em guerra contra os dinamarqueses, estava perdendo a guerra. Ele achou que a divindade que ele acreditava estava brava com ele. E o rei Harold dos saxônios sacrificou os dois filhos que ele tinha para aplacar a ira daquela divindade. Na Zelândia, eles acreditavam num deus com formato de monstro que todo ano exigia o sacrifício de 99 pessoas. Sangue era derramado para um deus em formato de monstro que nem sequer existia. Na cidade de Cartago, quando ela estava sitiada, os habitantes atribuíam a desgraça que estava vindo sobre eles por causa da ira de Saturno. E eles diziam: olha, Saturno está irado porque nós temos sacrificado somente os filhos dos escravos estrangeiros. Para aplacar a ira de Saturno e para vencermos esta guerra,
nós devemos sacrificar 200 crianças das melhores famílias. E quem quiser se oferecer em sacrifício voluntariamente, que se apresente para aplacar a ira de Saturno e nos dar vitória. E 300 cidadãos se ofereceram para serem sacrificados em favor do Deus Saturno. O mundo sempre viveu no paganismo. Os gauleses tinham sacerdotes que faziam sacrifícios humanos e matavam as vítimas com uma terrível machadada na cabeça, mas aplicada de um jeito que a vítima demorava para morrer. E enquanto a vítima estava ali estrebuchando, agonizando, tendo espasmos, vertendo sangue, os sacerdotes dos gauleses observavam as entranhas, o sair do cérebro e do sangue, para adivinhar maus presságios. Os celtas, adorando uma divindade pagã, eles colocavam as vítimas no altar e abriam o peito com uma espada para examinar as entranhas da vítima e prever o futuro. Os irlandeses crivavam as vítimas com várias setas para observar, pela disposição das setas, qual era a vontade da divindade. Até na Bretanha, eles fabricavam de vime uma figura colossal em forma de uma pessoa humana, e colocavam dentro daquela figura feita de vime, colocavam pessoas, prendiam e depois colocavam fogo, oferecendo um sacrifício para um Deus estranho. Sacrifícios humanos. O México, na América Latina, foi o país que mais fez monstruosidades e sacrifícios humanos. Em 1486, eles colocaram em fileira muitas pessoas, que chegou a dar 2 milhas de comprimento. E a cerimônia de matança durou alguns dias. E 70 mil pessoas foram sacrificadas. Quando o conquistador Cortés invadiu o México, isso é dado histórico, em um dos templos pagãos, ele contou 136 mil caveiras. Quantas vidas desperdiçadas! Quantas vidas destruídas! O homem inventando deuses, inventando religiões. E hoje em dia, não está muito diferente. Aparecem deuses e deusas, e santos e santas, e entidades todos os dias. Entidades pagãs, santos que aparecem e são canonizados. O homem continua fabricando deuses. Provérbios capítulo 14, verso 12 diz: há caminho que ao homem parece direito, mas o fim dele são os caminhos da morte. Você já ouviu falar, todos os caminhos levam a Deus, mas não. A Bíblia Sagrada está dizendo, o fim deles são caminhos de morte. Mas Deus, vendo a miséria da humanidade,
o sofrimento e a ignorância, enviou o seu próprio filho. E ele, quando estava aqui na terra, falou qual era a verdadeira vontade do Pai. E o Senhor Jesus disse, e está escrito em São João capítulo 8, verso 32, e conhecereis a verdade, e a verdade vos libertará. E ele disse, no verso 36, se, pois, o Filho vos libertar, verdadeiramente sereis livres, livres das superstições, livres das heresias, livres dos falsos deuses e das falsas divindades, livres das falsas religiões. Eu estou aqui para dizer para você que não existe necessidade alguma de você fazer sacrifício de nenhuma espécie, porque o Senhor Jesus veio e ele ofereceu o seu sangue precioso na cruz do Calvário, e todo aquele que o recebe também a vida eterna.

Olá, meu querido irmão, minha querida irmã. Eu desejo que as bênçãos do Senhor repousem sobre a sua vida e sobre a sua família, hoje e sempre. Amém? Eu sou o pastor Antônio Júnior e hoje eu estou aqui para trazer uma mensagem abençoada, uma mensagem muito especial que vai falar diretamente com você. Eu sei que você não chegou aqui por acaso. Deus te trouxe aqui porque Ele quer enxugar as suas lágrimas, Ele quer confortar o seu coração e Ele quer te sustentar com o seu amor. A palavra de Deus diz, irmãos, no livro de Oséias, que Deus levou o seu povo para o deserto para demonstrar o seu amor e o seu cuidado. Sabe, irmãos, muitas vezes nós precisamos realmente da disciplina do Senhor. Precisamos muitas vezes passar por lutas, por desafios, para voltar os nossos olhos e o nosso coração para Deus. Irmãos, o nosso coração, ele precisa ser tratado, moldado pelo Senhor. E por causa disso, eu venho trazendo mensagens aqui que muitas vezes confrontam, que muitas vezes mexem com você, mas é para o seu bem. Porque do que adianta eu falar mensagens bonitas, mas que não transformam? E eu fico tão feliz quando eu vejo testemunhos de pessoas que têm sido tocadas por esses momentos de oração. Ontem mesmo uma moça me procurou e ela disse: "Pastor, você não tem noção do quanto as suas orações têm me ajudado. Eu estou enfrentando um período de batalha espiritual tão grande que eu quase desisti de tudo. Mas, pastor, foi impressionante. Eu comecei a orar com o Senhor e, de repente, o Espírito Santo foi me levantando, foi renovando as minhas forças e hoje eu estou firme." Olha, irmãos, deixa eu falar uma coisa aqui. Esse testemunho é para a glória de Deus, porque eu sou somente um vaso, um instrumento. E antes de eu gravar esse vídeo aqui, eu já estava pedindo a Deus que falasse comigo, que te trouxesse aqui uma mensagem que veio do coração dele. Amém? Então, eu tenho certeza que no final, depois dessa oração, você vai se sentir mais leve, mais confiante, assim como essa irmã que veio contar para mim esse testemunho tão lindo. Amém? Então vamos começar. Olha, se você é novo por aqui, se você ainda não se inscreveu no meu canal, vamos fazer o seguinte, é bem rápido. Clique no botão inscrever-se, que está aqui embaixo do vídeo, ative o sininho da notificação para você receber os próximos vídeos diretamente no seu celular. Eu quero ser um instrumento de Deus para te fortalecer todos os dias, de manhã, de tarde e de noite. Então, prepare o seu coração, porque essa mensagem de hoje vai mudar a sua vida. Irmãos, eu estava lendo aqui uma história que está em Lucas capítulo 7, o versículo 11 ao 17. Talvez você nunca ouviu sobre essa história, nunca ouviu alguém pregar sobre isso, que é sobre a viúva de Naim. É uma passagem muito curta, mas ela é cheia de detalhes que revelam o coração de Deus e como Ele age de maneiras que a gente nem imagina. Irmãos, essa história aqui fala sobre uma viúva que ela estava vivendo o pior dia da sua vida. Além dela ter perdido seu marido, agora ela carregava o corpo do seu único filho para ser enterrado. E eu quero que você imagine junto comigo o peso dessa dor. Ela perder tudo e ainda não ter ninguém para cuidar dela. Naquela época, irmãos, ser viúva já era difícil. A pessoa muitas vezes era abandonada pela sociedade, não tinha dinheiro para se sustentar e não tinha também uma família para conviver, sabe? E mais difícil do que isso era perder o único filho. Ou seja, essa mulher estava praticamente sem esperança.

0: Inclusive, estava guardando dinheiro para fazer implante. Não vou mais fazer implante.
1: Uma descrença é enorme, porque de fato nada que tem no mercado aí resolve, entende? Eu mesmo comecei na manual descrente. Olhava os vídeos e pensava a mesma coisa que as pessoas, entende? Ah, gravado, imagina, ele deve usar muito pozinho. Pra minha família, todo mundo tá careca. Meu primo com 18 anos já não tinha cabelo mais. E eles percebendo agora que eu com 30 consegui reverter, todo mundo querendo fazer o tratamento. Eu acho bem bacana isso, que eu fui o primeiro a conseguir reverter a calvície na família. Porque meus parentes todos, tudo careca. E ninguém acredita em nenhum tratamento. A manual é, como que eu posso dizer? Acessível, né? Mas eu acho bem bacana, eu falo pra todo mundo que super compensa, né? Você pagar ali um valor mensal e conseguir reverter algo que te incomoda todos os dias da sua vida, né? Olhando pro espelho e incomodando ali aquela calvície.

mas é aí que Jesus aparece. Jesus estava entrando naquela cidade, acompanhado por uma multidão, quando ele viu aquele cortejo fúnebre. E a Bíblia diz que naquele momento, quando Jesus viu ela, o Senhor se compadeceu dela. Olha, o que eu acho mais lindo nisso aqui é que Jesus não foi chamado, ninguém pediu ajuda dele, mas o coração de Cristo se moveu de tal maneira que ele parou tudo o que estava fazendo para cuidar daquela mulher. E sabe o que é melhor, irmãos? Jesus não se limitou a consolar aquela viúva. Ele foi até o caixão, ele tocou naquele menino, o que era algo impuro para os judeus, e ele falou para o jovem: levante-se. E na mesma hora, o menino se levantou e começou a falar. Agora imagine, irmãos, quando Jesus devolveu ele para sua mãe, imagine a alegria que veio no coração daquela senhora. Ele transformou um dia de luto em um dia de celebração. E você que está aqui me ouvindo agora, pode ser que você também está vivendo o luto, você perdeu alguém recentemente, você não consegue sair mais desse poço de tristeza, de angústia. É como se você alimentasse essa dor sempre que se lembrasse dessa pessoa. Mas eu quero te dizer, Jesus pode cicatrizar a sua ferida.

0: estou idoso, eu tenho família, eu tenho dinheiro, eu tenho muitas coisas, mas eu não tenho paz. E eu estou pedindo para Jesus me levar. E sabe o que eu falei para ele, irmãos? Não adianta furar a fila. Enquanto não for a hora, é melhor você se alinhar com Deus, é melhor você orar, pedir que o Senhor te dê paz, alegria, que Ele te dê um propósito na vida. Porque não adianta, irmãos, a gente querer ir antes da hora. Deus tem o tempo certo para todas as coisas. E sabe o que acontece, que eu percebo? As pessoas, elas se culpam por estar assim. Elas acham que só porque conhecem Jesus, só porque conhecem da Bíblia e elas têm uma fé, elas não podem ficar tristes, não podem se sentir frustradas, não podem se sentir mal, cansadas. Irmãos, isso não é verdade. Quantos homens e mulheres da Bíblia sofreram, ficaram desgastados pelas batalhas? Então, assim como eu falei para aquele rapaz, eu falo a mesma coisa para você. Não seria melhor você olhar para as coisas boas da vida? Ver tudo que você tem, ao invés de ficar focando só naquilo que está faltando? Mude os seus pensamentos, dê a volta por cima, amém? Eu creio que o Espírito Santo está te falando isso hoje. Não é hora de você ficar se lamentando, ficar nesse deserto. Jesus, Ele quer aparecer na sua vida hoje. Assim como Ele apareceu para aquela viúva, ela jamais imaginou que o filho dela iria ressuscitar. Mas, irmãos, quando Jesus entra na história, não tem como. Não tem como continuar da mesma maneira. Olha, se você não tem mudado de vida, mesmo orando aqui comigo, mesmo lendo a Bíblia, mesmo conhecendo mais de Jesus, então tem algo errado com você. Você precisa se arrepender dos seus pecados. Você precisa dar um basta nessa situação. Você tem que dizer para você mesmo: eu não quero mais continuar assim. Eu quero agora obedecer Jesus, andar com Ele.
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1: Aleluia. Irmãos, vamos pensar aqui numa coisa. Quantas pessoas em volta daquela viúva devem ter pensado? Ih, não vai acontecer nada. Ih, Jesus não pode fazer nada por essa mulher dessa vez. Mas, irmãos, não podemos limitar o poder do Senhor. Se Ele ressuscitou aquele jovem, Ele pode ressuscitar os seus sonhos, Ele pode te fazer feliz na área sentimental. Quantas pessoas agora estão tristes porque não deu certo no passado, não encontrou ninguém que fizesse o seu perfil? Olha, se eu fosse contar para vocês quantos relacionamentos eu tive e não deu certo. No entanto, eu confiei novamente. Eu acreditei que Deus podia mudar a minha vida e poderia colocar alguém especial no meu caminho. Hoje eu estou casado há mais de 10 anos, eu tenho 2 filhos lindos e eu estou falando essas coisas para te encorajar a acreditar que com você pode dar certo também, amém? O problema, irmãos, é que a gente quer receber o milagre, mas a gente não crê. E a Bíblia diz em Hebreus capítulo 11 que sem fé é impossível agradar ao Senhor, pois aquele que busca a Deus deve crer que Ele é bom e que Ele é galardoador daqueles que o buscam. Ou seja, existe recompensa para você, mas você tem que decidir dar a volta por cima. Você tem que fazer a sua parte, amém? Porque quando Jesus toca, tudo muda. Glória a Deus. Se você quiser, você pode ler na sua casa aí novamente, Lucas capítulo 7, o versículo 11 ao 17. E agora eu quero que você deixe aqui nos comentários aquilo que Jesus falou com você. Talvez Jesus falou com você sobre a área sentimental, sobre a área financeira, qualquer área que precise ressuscitar, qualquer área, qualquer sonho que precise voltar a viver. Eu quero te incentivar, escreva aqui nos comentários: Deus falou poderosamente comigo hoje. E deixe também o seu pedido de oração, porque esse é o momento mais importante também. É o momento que eu vou orar por você, tá certo? E no final da oração eu quero pedir para você compartilhar. Aqui embaixo do vídeo tem um botão compartilhar. Selecione depois o WhatsApp e aí você vai escolher as pessoas. Eu creio que o Espírito Santo

0: vai te direcionar para as pessoas certas. Glória a Deus? Então feche os seus olhos e eu quero orar por você agora. Aleluia. Senhor meu Deus e meu Pai, nós queremos te agradecer por mais um dia que o Senhor nos deu. Como é bom, meu Pai, nos sentirmos abraçados pela Tua Palavra. Nós te louvamos, Senhor, porque Tu és um Deus de compaixão, um Deus que vê as nossas dores e se importa com cada lágrima que nós derramamos. Oh, meu Pai, eu oro por essa pessoa que está ouvindo essa oração agora. O Senhor sabe, meu Pai, ela está no fundo do poço, ela não tem mais em quem acreditar, ela já tentou bater em todas as portas, mas parece que nada tem dado certo. Oh, meu Deus, essa mensagem de hoje veio tocando profundamente a nossa alma, porque o Senhor sabe que muitas das áreas das nossas vidas estão mortas. Tem muitos sonhos que foram deixados para trás, muitos corações que agora estão cansados, abatidos. Mas assim como o Senhor tocou meu coração hoje para trazer essa palavra, eu creio que a Tua palavra não volta vazia. Eu creio que hoje o Senhor está tocando nesse coração, nessas pendências na justiça, pendências nos relacionamentos. Ó, Senhor Jesus, Tu tocaste o caixão do filho daquela viúva e o Senhor trouxe vida de volta, o Senhor trouxe esperança. Da mesma forma, eu peço que o Senhor toque na vida dessa pessoa agora. Quantos, meu Pai, estão agora no hospital, Senhor, tomando medicamentos pesados, estão em tratamento, mas eu creio que Tu és o médico dos médicos. Eu creio que o Senhor pode ir agora aonde essa pessoa está e arranque, Senhor, com a mão tudo aquilo que tem afligido a alma, o corpo dessa pessoa. Eu repreendo essa enfermidade, eu repreendo todo o mal que o inimigo tem se levantado contra essa pessoa. Caia por terra em nome de Jesus. Ó, meu Pai, traga vida onde há morte, esperança onde há desespero e força onde há fraqueza. Pai, perdoa os nossos pecados, limpa o nosso coração, Senhor, de tudo que nos afasta de Ti. Quantas vezes, ó Deus, nós somos teimosos, nós somos desobedientes, e por isso eu Te peço, ensina-nos a confiar mais em Ti, a descansar nas Tuas promessas. Que essa pessoa sinta a Tua presença agora, trazendo paz, renovação para a sua alma. Ó, meu Deus, eu intercedo também pela família dessa pessoa, pelos relacionamentos, pela saúde, pelas finanças e pela vida espiritual dela. Que o Senhor a fortaleça para que ela vença as lutas, para que ela quebre as correntes que a aprisionam e dê um novo passo de fé. Ó, meu Deus, como é difícil vencer os pecados, como é difícil vencer os pecados da carne. Mas eu creio que com a Tua ajuda, nós podemos todas as coisas. Nós podemos vencer o pecado, podemos vencer esse mundo, as más amizades, aquilo que nos afasta completamente de Ti. Eu creio que hoje está sendo quebrado o poder do pecado e do inimigo na vida dessas pessoas. Pai, destrava as portas que estavam fechadas, que essa pessoa comece a enxergar a vida de uma maneira diferente. Antes dessa mensagem, ela estava triste, só olhando para o que está faltando. Mas, Senhor, hoje nós tomamos a decisão. Vamos olhar para o alto e não vamos mais ficar choramingando, se lamentando. Vamos parar de reclamar também, Senhor. Nos ajude, Pai. Purifica os nossos lábios, purifica o nosso coração, porque a boca fala do que está cheio o coração.
1: Essa maquininha da Infinity Pay é o...
0: Senhor, eu creio que essa porta que o Senhor está abrindo aqui hoje vai ser motivo de testemunho. E essas pessoas vão testemunhar aquilo que o Senhor está fazendo hoje aqui. E desde já eu te agradeço, meu Deus, porque olha quantas vezes a gente se sentiu no fundo do poço e o Senhor foi lá e o Senhor nos resgatou e nos transformou. Obrigado, meu Pai, por tudo que o Senhor fez aqui hoje e ainda irá fazer em nossas vidas. Em nome de Jesus, que eu oro e te agradeço. Amém. Glória a Deus.
2: Oi, antes de você compartilhar esse vídeo, eu quero só

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dê um glória se você é essa geração. Eita, que eu sinto uma presença aqui, irmão. Uma presença. Uma presença, uma presença, uma presença. Uma presença, você não vem aqui em vão, Jesus quer te encher aqui. Há uma presença de Deus aqui. Há uma presença de Deus que te toca. Há uma presença de Deus, Maurício, aqui neste lugar.

porque Deus te chamou. Olha para essa pessoa que está do teu lado e fala: Deus te chamou para ser soldado e para andar na contramão do mundo. Levante essa mão e adore a Deus aí. E...

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1: É tudo igual. É, eu também acho. Não presta atenção. Você fala uma coisa hoje, amanhã ele já pergunta exatamente aquilo que você acabou de explicar. Não acha nada dentro de casa. Abre a geladeira, olha diretamente para aquilo que ele está procurando e grita: amor, acabou! Não, não acabou, meu filho está aí na sua frente. Quando fica doente, então, 37 graus, a família já começa a se despedir pelo drama. E a conversa, gente? Você conta uma história com contexto, personagens, sentimentos, detalhes. E ele responde: entendi, entendi. Entendeu o que, meu filho? Ele esqueceu na mesma hora. Então, é, homem é tudo igual. Só que, se eu realmente acreditasse nisso, eu teria um problema sério. Porque eu também teria que acreditar que homem que trai é igual ao homem que escolhe ser fiel. Que o homem que abandona os filhos é igual ao pai que chega cansado e ainda senta no chão para brincar. Que o homem que humilha uma mulher é igual ao homem que decidiu passar uma vida inteira honrando uma. Que aquele que foge da responsabilidade é igual àquele que acorda todos os dias pensando: eu preciso cuidar da minha casa. E não, eles não são iguais. Talvez a frase "homem é tudo igual" tenha nascido em lugares reais. Talvez você tenha conhecido um homem que decepcionou você. Tenha crescido vendo um homem machucar sua mãe, trair sua mãe. Talvez tenha mentido, traído, sumido, prometido e não cumprido. E depois de algumas histórias parecidas, generalizar parece até uma forma de proteção. Porque se todos forem iguais, você nunca mais precisa esperar nada diferente. Só que tem um preço nisso. Porque quando você decide que todos são iguais, você também pode parar de reconhecer quando encontra um diferente. E pior, pode começar a tratar um homem pelo erro de outro. Desconfia, interpreta cada silêncio com base em uma história que ele nem viveu. Fazer um homem pagar por uma conta emocional que foi aberta por outra pessoa. E isso também não é justo. Existem homens ruins? Claro que existem. Existem homens imaturos, egoístas, desonestos, ausentes? Sim, mas também existem homens íntegros. Homens que cumprem a palavra, que trabalham, que protegem, que pedem perdão quando eles erram, que aprendem, que permanecem, que amam verdadeiramente as suas esposas, que assumem responsabilidade pelos filhos, que temem a Deus. Talvez eles não sejam perfeitos, aliás, não são. E ainda vão deixar alguma coisa na frente deles, dentro da geladeira, e perguntar onde está. Mas caráter nunca significou perfeição. Então talvez esteja na hora de você parar de dizer "homem é tudo igual" e começar a ensinar as nossas meninas algo melhor. Aprenda a reconhecer que tipo de homem está diante de você. Não escolha apenas pelo que ele fala. Observe como ele trata quem não pode oferecer nada para ele. Como reage quando é contrariado. Como lida com o dinheiro. Como honra a sua própria palavra. Como trata a família. Como assume os seus próprios erros. Como se comporta quando ninguém está fiscalizando ele. E principalmente, quem ele é diante de Deus. Porque talvez uma geração inteira de mulheres tenha aprendido muito sobre como identificar homens ruins e pouco sobre como reconhecer homens bons. E se você teve a graça de encontrar um, não trate como obrigação aquilo que também é caráter. Reconheça, honre, diga. Porque existe uma coisa que nós mulheres também precisamos tomar cuidado para não fazer: transformar os erros dos homens em assunto e o caráter deles em silêncio. Então, não. Homem não é tudo igual. E graças a Deus por isso. Existem homens que ainda estão escolhendo ser homens de caráter em uma geração que também sabe debochar deles. Talvez esteja na hora de nós aprendermos a reconhecê-los também. Pensa nisso. Deus te abençoe.
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2: Exercitar as pernas pode fortalecer o seu cérebro. É, parece exagero, é verdade? Mas não é, não. Estudos recentes mostram que o movimento das pernas estimula a produção de novas células nervosas e melhora a memória. Um artigo publicado na revista Frontiers in Neuroscience em 2018 mostrou que reduzir o uso das pernas diminui em até 70% a formação de neurônios, ou seja, sem movimento o cérebro literalmente desacelera. Quando fazemos agachamentos, avanços, subida de escada, o sangue circula melhor, levando oxigênio e energia ao cérebro. Isso estimula a liberação do BDNF, uma proteína que ajuda na memória e na neuroplasticidade. Isso não é só em jovens, não. Pesquisadores do King College de Londres acompanharam gêmeas idênticas por 10 anos e descobriram que quem tinha pernas mais fortes apresentava menos perda cognitiva e cerebral com o envelhecimento. Em outras palavras, quem move as pernas protege o cérebro. Isso não é modismo, não. Isso não é teoria, não. É biologia aplicada. Então, antes de você buscar suplementos caros para turbinar a mente, comece com algo simples. Agache, caminhe, suba escadas. O seu cérebro vai agradecer. 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Compartilhe esse vídeo. Você sabia que

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6: 13 horas e 57 minutos.

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2: 14 horas e 32 minutos.

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2: 15 horas e 8 minutos.
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1: Cheguei, aqui estou, muito boa tarde, sejam todos bem-vindos. De agora até às 18 horas, o melhor da música sertaneja passa por aqui. Vamos juntos viajar na nave musical do programa Expresso Sertanejo, saudando, abraçando a você que está aqui na cidade de Feira Nova, nas praças, nas ruas, nas avenidas, nos conjuntos, nos residenciais. A vocês nos povoados, fazendas, vilarejo, assentamentos. Obrigado pelo carinho da sua sintonia aqui na nossa programação. Vamos juntos até às 18 horas. Eu daqui, você de lá, saudando, abraçando, atendendo ao seu pedido musical, aonde quer que você esteja, sintonizado, conectado, ouvindo a FM Sertaneja, no oferecimento de Costa Queiroz, Aquários, Balneário e Clube, Óticas Aragão, Escrila Móveis, Grupo Casa Amaral e Agrofazenda, no oferecimento também de Família Cruz Açougue, Hortifruti e Queijaria. Está no ar o programa Expresso Sertanejo, desta quarta-feira, 7 de outubro de 2026, até às 18 horas. Eu aqui, você aí do outro lado do rádio, sintonizado, conectado, ouvindo a nossa programação. Obrigado, Deus. Quem canta é Henrique e Juliano, Zezé e Luciano, voando sem asas no nosso programa.
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0: dos amigos, pela saúde de cada um de vocês aqui nessa noite.
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0: Érica Regina na Jabuticaba, Gilmar Vieira em Barra do Ipanema, Alagoas, Edi Santos lá em Piracicaba, Wallace no Guajará, Marcos Palmeirense em Aracaju, João no Parque dos Soróis, Zé Bencedo lá no Marcos Freire 3, todos em Nossa Senhora do Socorro, ouvindo nosso programa. 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Abraçando Dona Esté, povoado Quixaba, em Gararu. Meu amigo irmão Cheiro, na Chácara Divino Pai Eterno. Um abraço para seu Zé Branco, Dona Dionélia, Josinete, Silso, Nanã, Peba, Maria, Jô, Nunes Andrade. 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Vamos falar com os nossos ouvintes aqui no Expresso Sertanejo. Nice Frazão, boa tarde.
1: Oi, Mauro, boa tarde. Toca Bala Alojada do Gustavo Lima, vai para Dalvina, Terezinha Alves, Valde BH, para você e todos os ouvintes. Tchau, obrigada.
0: Valeu, minha querida. Abraçando Simone na Malhada dos Negros em São Miguel do Aleixo.

0: Denise Lima, lá em Aracaju. Terezinha Joara, boa tarde, minha amiga.
1: Chegamos, amigo.
0: Boa tarde.
1: Hoje me começa mais cedo. Vamos ficar com Nando Moreno, está esperando aqui, oferece para todos os ouvintes, para você, principalmente para Nisso, para Mal, Gilberto, para Rosa Rúlio, para todos os amigos e amigas. Um bom dia, fica com Deus. Boa tarde, fica com Deus.
0: Valeu, minha querida, boa tarde para a senhora também. Obrigado pelo carinho da audiência, abraçando a nossa amiga Val, lá no BH, nas Minas Gerais. Eu toco Gustavo Lima, Bala Alojada, Nando Moreno, tá esperando o quê? E Vitor e Léo, para Érica. Érica Regina, na Jabuticaba, Viva por Mim.
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1: Olha só, já são 15 horas 42 minutos. Aqui estou de volta para darmos continuidade ao nosso programa Expresso Sertanejo, abraçando meu amigo Zé Bencido, meu amigo João lá no Parque dos Faróis, Zé Bencido no Marcos Freire 3, meu amigo Borracheiro e Celina Janicleide lá em Glória, Val lá no BH, Cheiro na Chácara Divino Pai Eterno, todo mundo de rádio ligado, ouvindo o nosso programa. Obrigado pelo carinho da audiência. Aos poucos, irei atendendo a todos os pedidos no oferecimento de Costa Queiroz, Aquários, Balneário e Clube, Óticas Aragão, Escrila Móveis, Grupo Casa Amaral e Agrofazenda, Família Cruz, Açougue, Hortifruti e Queijaria, Gustavo Lima, Bala Alojada. Atendi a Nice Frazão, lá no Belo Jardim, Pernambuco. Nando Moreno, tá esperando o quê? Atendi Terezinha Enjoara, no Mato Grosso. Érica Regina pediu e curtiu, Vitor e Léo, Viva Por Mim, dedicou a toda a família, todos os ouvintes e também para Mauro Souza. Mas vamos lá, vamos falar com o nosso amigo Ed Santos, direto de Piracicaba, São Paulo. Boa tarde.
2: Boa tarde, meu amigo, meu irmão Mauro Souza. Boa tarde a todos meus conterrâneos aí sergipanos. Aqui quem fala é o cantor e compositor Ed Santos. Meu irmão, toca para nós aí, Ed Santos. Se quiser voltar, ofereço para todos os ouvintes. Um grande abraço. Deus abençoe a todos. Tamo juntos.
1: Valeu, meu irmão. Obrigado pelo carinho da audiência. Vamos ao Guajará falar com o homem do chapéu de couro, meu amigo Wallace. Boa tarde.
3: Boa tarde, Mauro Souza. Aqui é o Wallace, diretamente do Guajará, Nossa Senhora do Socorro. Já estou conectado no Expresso Sertanejo. Gostaria que você colocasse aí a música de Eduardo Costa, Eu Quero Esse Amor, para todos os ouvintes em geral, sem exceção. Mandando um abraço aí para o seu Arnaldo Beiju, povoado Mangabeira, seu Alvier em Nossa Senhora da Glória, seu Gilberto no povoado Treve em Nossa Senhora da Glória, seu Dedé Paco Paco em Monte Alegre, Lenilton em Vaqueiro em Aracaju, Edmilson Farias em Poço Redondo, Gladson Cleves e Alvani Júnior da Serve Contábil em Aracaju, seu José Alves do João da Mota em Graco Cardoso, Adelmo JR no povoado São Mateus em Gararu, seu José Bencedo no Marcos Freire 3 em Nossa Senhora Socorro, Neném de Lenita no povoado Mata Grande de Itabi, Ailton da Lagoa Redonda de Itabi, seu Gileno Leninha Trovão, Lady Jante conhecida como Neném do Trevo, seu José Ivaldo Moura, Neguinho de Peró, Gilvânia Souza, Romildo Aposentado, Vasconcelo, Cassinho, Roberto de Ariosaldo, Nice, Amélia, Valdicota e Júnior de Jonas em Feira Nova e Geraldo em Carapicuíba, São Paulo. Aquele abraço, vamos fumando, que o bambu tá gemendo, a música está no ar e a tarde é nossa, não diga ninguém não.
1: Valeu, meu amigo Alas. Então vamos lá. Nosso amigo Gilmar Vieira pediu e curte o telefone mudo com Teodoro Sampaio, Ed Santos, se quiser voltar. Eduardo Costa, Eu Quero Esse Amor. Milionário José Rico, Ébrio de Amor, para Marcos Palmeirense em Aracaju. Todos ouvindo e participando.
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1: Olha só, já são 16 horas 26 minutos. Aqui estou de volta para darmos continuidade ao nosso programa Expresso Sertanejo, abraçando aí o meu amigo Hélio, lá no Conjunto Manuel Vieira, meu amigo Pardal, Van Riclay e Raimundo, aí ouvindo o nosso programa. Obrigado pela audiência. Seu José Alves, do João da Mota, Dona Esté, no Povoado Quixaba, James de Alvoredo, também aí ouvindo o nosso programa. Obrigado a todos pela sintonia aqui na nossa programação. Mas tem ouvinte para falar conosco. Alô, boa tarde.
2: Boa tarde, Marcos Souza.
1: Netinho Vaqueiro?
2: É.
1: Diga aí o que você manda, Netinho.
2: Quero a música de Barreirito.
1: Ofereça, meu irmão.
2: Ofereça aí a Tonho, a Val de Cota e a Jorge Vânia, o CD da rádio.
1: Beleza, meu amigo. Eu toco daqui a pouco, viu, Netinho?
2: Eu.
1: Valeu, um forte abraço. Tchau, tchau. Aí o nosso amigo Netinho Vaqueiro, no loteamento Nossa Senhora das Graças, aqui em Feira Nova, ouvindo e participando do nosso programa. Eu saúdo e abraço toda essa turma boa aí ouvindo a nossa programação, no oferecimento de Costa Queiroz. 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No nosso último bloco musical, eu toquei a padroeira do Brasil, Nossa Senhora Aparecida, com Gino e Geno, atendendo o nosso amigo borracheiro. Ele disse: boa tarde, meu amigo Mauro Souza. Hoje vamos ouvir Gino e Geno, Nossa Senhora Aparecida. Vai para minha esposa Celina, para o Gilvanê, você e família, para Jane Cleide e todos que estão ligados no Expresso Sertanejo. Valeu, meu amigo. Obrigado pelo carinho da audiência. Eu também atendi nosso amigo João, lá no Parque dos Faróis. João, que também pediu e já curtiu. Ele disse: boa tarde, meu amigo Mauro Souza, tudo bem? Meu amigo, hoje eu gostaria de ouvir no Expresso Sertanejo Zezé e Luciano, Seca Verde. Vai para o amigo e família e todos os ouvintes que ouvem o Expresso Sertanejo. Valeu, meu amigo. Obrigado pelo carinho da audiência. Toquei também aí o Processado por Amor e atendi nosso amigo Zé Bencedo, lá no Marcos Freire 3. Pediu e já curtiu dentro do nosso programa. Ele disse: boa tarde, Mauro Souza. Toque aí Amado Batista, Processado por Amor. Daí ofereço para você, Mauro Souza, para minha esposa Netinha, Lenil Titão Vaqueiro, Gilberto Amado, Wallace no Guajará, Adelmo JR, Dona Linda em Gararu, Geraldo Solange em Carapicuíba, Valde BH e para todos que estão ligados no programa Expresso Sertanejo. Valeu, meu amigo Zé Bencedo, lá no Marcos Freire 3, em Nossa Senhora do Socorro, ouvindo e participando aqui do nosso programa. Eu vou tocar duas canções antes do apoio cultural, atendo Val lá no BH e atendo James de Alvoredo no Beco do Açude, aqui em Feira Nova, também ouvindo o nosso programa. Vamos falar com a nossa amiga Val lá no BH. Val, boa tarde.
3: Olá, meu amigo Mauro Souza, tudo bem com você? Passo de uma boa tarde para você, um excelente programa Expresso Sertanejo. Hoje eu quero ouvir o Rick Renner. É, ela é demais. Dá um feliz para você, para todos os ouvintes. Valeu, Mauro Souza.
1: Valeu, minha querida, obrigado pelo carinho da audiência. Vamos juntos até às 18 horas. Eu daqui, você de lá. E eu toco Rick Renner, Ela é Demais, Gino e Geno, Águas de São Francisco, no nosso programa.
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2: Olha só, já são 16 horas 42 minutos. Aqui estou de volta para darmos continuidade ao nosso programa Expresso Sertanejo, no oferecimento de Grupo Casa Amaral e Agrofazenda. 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Eu toquei e atendi. Aí o nosso amigo James de Avoredo, que pediu, dedicou para sua mãe Carmelita, para sua esposa Sandra, para os seus filhos, para toda a família. E também para os amigos Teté e Ivo, que estão também ouvindo o nosso programa. Valeu, James de Avoredo, obrigado pelo carinho da audiência. Val lá no BH, nas Minas Gerais, pediu e curtiu Rick e Renner. Ela é demais. Eu vou para mais um bloco para atender Dona Esté, lá no povoado Quixaba, em Gararu. Vou atender também, neste bloco, o nosso amigo Pardal, aqui em Feira Nova. Um abraço aí a Jorge do Amendoim, para Dona Luzeni, para Teté, para Vado de Vavá, para o nosso amigo Gladson e Aninha da Tapioca, Moacir, Valdir Barbosa, Galego de Pepeu, Carlinhos do Saudoso Zé Lindinho, Misael do Leite. Abraço também Jó e Dona Nega, Deda Souza e Jorge Costa, toda essa turma boa aí ouvindo o nosso programa. Mas vamos lá, eu vou falar com Dona Esté, lá do povoado Quixaba, em Gararu, que pediu moda no nosso programa. Dona Esté, boa tarde.
3: Boa tarde, Mauro Souza. Quero especial nome do programa para seu Arnaldo Beju, na Mangabeira, para Lenilton Aracaju, Valmir Andrade, para Mestre, para Lucas, para você, a música para Raimundo, a música fica a seu critério.
2: Valeu, Dona Esté, obrigado pelo carinho da audiência. Eu vou tocar Barreirito, Menino da Canoa, Pardal, Pediu e Curte, Chitãozinho e Chororó, o Caipira, e Eu Não Me Encontrei, a canção que seu José Alves me pediu. Eu vou tocar Barreirito, Cadeira Amiga, aqui dentro do nosso programa.
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1: De volta aqui estou para darmos continuidade ao nosso programa Expresso Sertanejo. E eu atendi. Aí toquei Barreirito Cadeira Amiga para ser o José Alves lá no João da Mota, em Graco Cardoso. Nosso amigo Pardal pediu Chitãozinho e Chororó, o Caipira. Dedicou aí para Riclê, Van e Raimundo. Estão aí batendo papo e ouvindo nosso programa. Obrigado pela audiência. Já Barreirito Menino da Canoa, eu atendi Dona Esté lá no povoado Quixaba, em Gararu. Vamos juntos por aqui até às 18 horas. Abraçando aí os nossos amigos que estão sempre sintonizados, conectados na nossa programação. Um abraço aí para minha amiga Fátima, lá na cidade de São Manuel, em São Paulo. Para o Jurandir Anacleto, em Cesare Lange, Mário, em Avaré. Um abraço também aí para o Samuel Moura, para o Pipil, Natanael, para Dona Cleudice, o Sérgio Moura, essa turma boa. Aí sempre que pode estão de rádio ligados, ouvindo nosso programa. 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Abraçando a minha amiga Val lá no BH, Jurandir Anacleto já pedindo moda e Mauro Souza toca daqui a pouco no nosso programa Expresso Sertanejo. Atendo nosso amigo Netinho Vaqueiro e atendo também meu amigo irmão Cheiro. Boa tarde.
2: Boa tarde, meu irmão Mauro Souza. Toca então cabeludo do forró. Te amar é bom, sofrer é ruim, meu grande amigo. Você não tá encontrando essa que eu enviei. Eu achei no YouTube, mas não sei como é o nome dele.
1: Valeu, meu irmão Cheiro. Vou tocar assim, abraçando também o nosso amigo Leandro Moura, lá em Guarapari, no Espírito Santo. Baixa agulha que a moda é boa. Valeu, meu amigo. Vamos de moda.
3: É, tem uns dias que eu não ouço aí o programa seu, né? E o seu José Alves também, né?
1: É, rapaz, seu José Alves já participou hoje aqui no nosso programa, né? E eu estou por aqui, meu amigo, tocando as melhores músicas sertanejas e atendendo aos nossos clientes, aos nossos ouvintes, né? Fique à vontade você também para pedir uma moda e eu toco daqui a pouco aqui no nosso programa.
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1: Te amar é bom, sofrer é ruim. Cicinho Cabeludo do Forró. Milionário e José Rico não é para Netinho não, viu? É para o nosso amigo Hélio. Duas camisas. Daqui a pouco é que eu atendo o Netinho Vaqueiro.